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1: Saiba a quantidade certa de cada ingrediente. Nada de estocar alimentos. Faça uma lista de compras e só leve para casa o que realmente irá consumir. Sem planejamento, saímos enchendo o carrinho do mercado de ingredientes desnecessários ou que já temos aos montes na dispensa. Mesmo o que for congelado deve entrar na conta, porque também tem prazo de validade. Outra dica valiosa é não fazer compras com fome, já que a tendência de levar mais do que precisa é maior.
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2: Hora certa.
3: 9:18.

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2: Hora certa.

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5: Hora certa.
6: 10:33.

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1: Hora certa.

0: 10h52.
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1: Surgida no século XX, a agricultura orgânica, chamada de cultivo verde, visa principalmente o equilíbrio ambiental e o desenvolvimento social dos produtores. Está intimamente relacionada ao desenvolvimento sustentável. Dessa forma, os alimentos orgânicos são cultivados por meio de um controle biológico de pragas. Técnicas de baixo impacto ambiental são utilizadas neste sistema, como a rotação de culturas, uso de adubo verde, o biológico, e compostagem de matéria orgânica.
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2: Hora certa.
3: Onze.

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2: Asma é uma doença crônica das vias aéreas.
1: O pulmão asmático
2: é diferente de um pulmão saudável.
1: Como se os brônquios dele fossem mais sensíveis,
2: reagindo ao menor sinal de irritação.
1: Se pensarmos em uma pessoa
2: ela sofrerá uma falta de ar
1: quando estiver exposta a grandes irritações,
2: como a fumaça de um incêndio.
1: Diante deste quadro,

0: lubrificante deste quadro, a pessoa identifica os agentes e faz com que a musculatura que existe em volta do bronquio se contraia, fechando o órgão, impedindo que o ar contaminado entre nos pulmões. Entre no mesmo processo acontece com o paciente que tem asma. Que tem só asma. Que os gatilhos para causar uma irritação nos brônquios são bem menos intensos, como a poeira.
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0: Seguimos aí com o Bem Gaúcho daqui a pouco, né?
1: Já foi
0: dama. Sexta-feira de forte calor, vendavais, risco de danos. Estragou o penteado, só se vir da Vila Crispânia até aqui na 9 de julho, né? Logo mais tem previsão do tempo, logo mais tem agenda de eventos para o final de semana. Em 96,5.

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Notícia na hora certa, no sinal 6 horas. Porto Alegre monta operação preventiva para temporais e concessionárias de energia. E concessionárias de energia reforçam equipes nos próximos dias. Sobe para 4 o número de mortos em acidente de ônibus no oeste de Santa Catarina. Caso ocorreu na SC-492 na madrugada de ontem. Mega Sena acumula para R$35 milhões para o sorteio de amanhã. Céu parcialmente nublado em Porto Alegre, agora faz 18 graus. Rio Grande do Sul segue em alerta devido ao avanço de uma área de estabilidade que tende a causar temporais com ventos que podem chegar a 90 km por hora na maior parte do estado. Na capital, mínima de 17, máxima de 31 graus. 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

0: Tava aí, voltou aí o Daio, vamos lá. Problema aqui na internet devido ao vento, né? Só pode, né? 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
1: Hora certa.
0: 6:02.
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0: Erickson. Bom dia. 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
1: Vamos chegando aí pra audiência e pros amigos. Buenos dias, na manhã da nossa sexta-feira, 17 de julho de 2026. E agora temos aí já os nossos telefones da participação. 3389-1110. Comunicação, apresentação da Dal Pasquale, direção geral, emissoras Cultura, Márcia Tomazini Paganini. Juntos até as 9 com música, com informação, bate-papo, hora do tempo e também agenda de festas, hora das loterias, hora dos aniversariantes, enfim. Programação Cultura FM. Saudações tradicionalistas e o bem gaúcho. 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
1: E servido.
0: Isso.
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0: A turma aqui é pontual. Opa! Olha, ó, já batendo cedo aqui da.
3: Bom dia!
0: 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É, o lado profissional, você sente que dá um passo para frente e 10 para trás. Portas se fecharam para você, inveja, olho grande e assim vai, né? Sente vazio no coração, amores não correspondidos, tá?
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0: Há mais de 40 anos na região, benzendo e trabalhando somente para o bem e para soluções de problemas. E a gente já começa com a nossa prece do gaúcho. Bom dia!
5: Em nome do Pai, do Filho e do Espírito Santo, e com licença, patrão celestial, vou chegando despacito, enquanto servo amargo de minhas confidências, porque ao romper da madrugada e o descambar do sol, preciso camperear por outras invernadas e repontar do céu a força e a coragem para o entrevero do dia que passa. Eu bem sei que qualquer guasca bem pilchado, de faca rebenque esporas, se não se afirma nos arreios da vida, não se estriba na proteção do céu. Ouve, patrão celeste, a oração que te faço. Ao romper da madrugada e o descambar do sol, tomara que todo mundo seja como irmão. Ajuda-me a perdoar as afrontas e não fazer aos outros o que não quero para mim. Perdoa-me, Senhor, porque rengueando pelas canhadas da fraqueza humana, de quando em vez, quase sem querer, eu me solto porteira fora. Eita, potrilho chucro, renegado e caborteiro. Mas eu te garanto, meu Senhor, quero ser bom e direito. Ajuda-me, Virgem Maria, primeira prenda do céu. Socorre-me, São Pedro, capataz da estância gaúcha. Mas para fim de conversa, vou te dizer, meu Deus, mas somente para ti, que tua vontade leve a minha de cabresto para todo sempre, até a querência do céu. Amém.
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0: Nossa,
3: toma chimarrão, só se for.
0: Água pura,
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0: mas
3: melhor água pura. Você toma também, não?
0: Água pura e erva mate, cultura gaúcha. Vamos de baitaca. Ah, Rio Grande, sexta-feira será de forte calor, vendavais com risco de danos, hein? É, já começou o vento aí. 6:10. E lembrando que amanhã tem bailão aí do Clube do Bailão. Amanhã é sábado, hein? Clube do Bailão do Sabiá. Amanhã temos aí Camarguinho Show e Célio Santos de Soledade, hein? Ingressos aí a preços especiais.

0: 6h21, turma da Riveza aí, como é que estamos aí? Um abraço, bom dia, pessoal dos postos de gasolina. Como aqui já estão aí no tapetão, nas BRs, RS, proteção divina de São Cristóvão. Bora, Zé. Turma aqui do táxi do Marco Tonelli. Vamos aí, lá no trecho. Os amigos que passam pela BR-386. Pessoal do posto Ipiranga, agora é Ipiranga aí, o posto Neblenão, um abraço, bom dia.
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0: 6h21.

0: E 6h23, não perca a hora. 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E o nosso abraço à audiência aí da 96.
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0: 6h32, está aí os terrenos, Fandangueira de Galpão, né? Pra quem gosta de fandango, olha pra amanhã, em clube do Bailão do Sabiá, hein? Presta atenção aí. Amanhã.
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1: 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Valeu!

0: amanhã, hein, esse mega evento aí do Clube do Bailão do Sabiá. 6h33, seguimos aí com o Ben Gaúcho. Só um problema aqui na linha de transmissão da conexão de internet, né? Estamos sem sinal aí devido aí às oscilações do vento, né? Vamos ver.
1: 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Esse tinha um piticinho.
0: Isso, sextou. O dia que começa com tempo firme no vale, na nossa região do Botucaraí. O ar mais quente atua sobre o estado e ao longo do dia o sol predomina acompanhado de pouca nebulosidade. Temperaturas que permanecem amenas pela manhã, mas no decorrer do dia os ventos do quadrante norte favorecem o aquecimento, proporcionando sensação de calor. Durante a tarde, será um dia ventoso do vale nas regiões com rajadas de intensidade moderada a localmente fortes.

0: vale nada. Por isso agradeço a Deus Nosso Senhor e o público que me estima, porque é na beira do corredor que está a história do Guarani.
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0: Não fique com pena de si mesmo. Lute, trabalhe, estude e redescubra o potencial que existe dentro de você.
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2: Hora certa.
3: 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E a hora 6:40.
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2: Espanso. Vamos lá com o Paulinho, você tem 11 para 7, né? 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
0: A turma que estão aí na roda de mate aí no cassino do Chico. Ô, Chico Seguleiro, um abraço. Bonozinho.
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0: Estou também aqui do posto Gauchão, aí pro Dericato, o Juninho, a Rapinha, o Clodoaldo. O Clodoaldo não, o Adroaldo. O doutor Miango. Enfim, a turma toda do atendimento aí do petróleo.

LG. 3:33. Já já tem a loteria, né? Olha, um convite todo especial aqui para canastra. É, venha participar do grande torneio de canastra que acontece agora no final de semana, no domingo, CTG Os Hortas em Campo Novo. É, uma realização da invernada artística do CTG Os Hortas. Na premiação, o torneio que vai começar às 13:30. Inscrições aí apenas R$60 aí, tá? Tradição, amizade, boa canasta. Mulheres também são muito bem-vindas, tá? O seu chimarão e façam-se presentes. Lembrando que vai ter lanches, tá? E a premiação desse grande torneio de canasta no Campo Novo pro domingo. No primeiro lugar vai ter uma ovelha gorda, no segundo lugar vai ter um leitão, no terceiro lugar mais um leitão e no quarto lugar vai ter um farto de cerveja. Então, esse grande torneio de canasta pro domingo é uma realização da invernada artística do CTG Os Hortas em Campo Novo. Então, sintam-se todos convidados. Desejar, a patronagem agradece a presença de todos.

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1: Eita, eu e Ivan Tabar da Figueira do Pai. 7 em ponto. 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
2: Aqui é um abraço do Jardim aqui. Fuja, louco, velho.

0: hora certa.
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1: Oi, Galete, 7:17. 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Vamos em grupo, Badotaço. 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

0: Isso, tá aí o Joca Martins. Vamos lá com a loteria. Agora voltou a NET, né? Pessoal que fez aí as apostas. Hora de conferirmos aí os números.
1: E os números da sorte.
0: Tem os sorteios, resultados de ontem. Aqui na programação do Bem Gaúcho, quando são 7h28, 18 graus de temperatura. Bom dia. Começando com a Lote Fácil, que teve 6 ganhadores aí do Brasil. Isso, concurso de ontem, que estava acumulado em 10 milhões. Deixa eu só conferir se teve ganhadores de Fontana Xavier aqui com o prêmio maior. Salvador, Bahia. Fortaleza, Brasília, Vila Velha, Espírito Santo, Belém, Pará, Rio Grande do Sul, nenhum. Certo, 15 acertos. Vamos lá então, números da Loto Fácil. Concurso 3737, 3737. As dezenas sorteadas 02, 03, 05, 06, 08, 09, 11, 12, 13, 14, 15, 17, 22, o 23 e o 25. 02, 03, 05, 06, 08, 09, 11, 12, 13, 14, 15, 17, 22, 23 e 25. Seis ganhadores que dividiram aí o pacote, né? É R$1.371.194,90. Para quem acertou aí os 15 acertos, né? O prêmio de 10 milhões que foi dividido entre os seis. Quem acertou aí 14, prêmio de R$1.343,82. Para quem acertou 13 acertos, prêmio de R$35. Quem acertou 12 acertos, o prêmio de 14. E 11 acertos, Loto Fácil, que paga prêmio de R$7. Bueno. Ontem também tivemos a Quina, que acumula de novo. Ninguém acertou aí as seis dezenas. Os números sorteados de ontem, quinta-feira, concurso 3.032. Números 08, 12, 23, 27, 42 e 43. 08, 12, 23, 27, 42 e 43. Atualizando aí os números Quina de ontem, que acumula de novo. Números sorteados 5. 8, 18, 25 e 55. Ontem também tivemos sorteios da Time Mania, time do Coração Curitiba, Paraná. E as 7 dezenas sorteadas da Time Mania. Números 17, 30, 36, 50, 70, 74 e 77. Estes os números da Time Mania. E a Deu no Poste, Loteria das 18. Tivemos os 5 principais prêmios. No quinto prêmio, 4.093. No quarto, 3.289. No terceiro, 0.944. Segundo prêmio, 1.093. E no primeiro prêmio, 0.141. 0.141, aí o primeiro prêmio da Loteria da Sorte das 18.
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1: Bom dia. Oi, Alexia, vamos empreender por aqui porque o tempo é curto, né? São 7h40, não perca a hora, olha o relógio aí, né? 20 para as 8 da matina, manhã da nossa sexta-feira, 17 de julho de 2026. 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
1: 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Eis, aqui pro Tamuão Benini, pediu pra turma aí, do Grupo Carqueja, não tem ceia. 7h42, vamos indo.

Vamos em frente, né? Também você faz o sinal da cruz e vamos lá, né? Corpito fechado, a esquema. É, 7h46, vamos em frente com o Bem Gaúcho até as 9 da batida, destacando aí o Som do Sul. Participação aí da região, cidades de Pouso Novo, Marques de Souza, os amigos também aí da cidade de Progresso, Lagoão, pessoal da Soledade, também de Carito, Pinhal Queimado, aí a nossa cidade de Arvorezinha, onde tem aí a matriz das emissoras Cultura. Falar em Arvorezinha, Pinhal Queimado, que no domingo temos aí a grande festa Colono e Motorista, uma das maiores festas com toda aquela procissão, tá? E depois com toda aquela receptividade aí do povo do Pinhal Queimado. Pinhal Queimado, aí um abraço para a organização, para a direção, tá? Nesse final de semana, então, a grande festa. 7h48. E lembrando que nós também teremos a grande festa do Colono e Motorista, comunidade Vila Assis. Tudo pronto, né? Para a grande programação, para receber devotos fiéis, para mais um ano celebrar e festejar o nosso padroeiro da Vila Assis no dia 26.

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1: Isso, temos a rifa, né, da comunidade São Cristóvão, que tem prêmios especiais também.
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1: Isso, quem já comprou a rifa, quem não comprou, né, são de quantos? 19 valiosos prêmios, entre eles no primeiro... R$1.000 em dinheiro, depois tem outros prêmios valiosos, totalizando 19 prêmios da rifa em prol aí, a grande festa de São Cristóvão, tá? E lembrando que o sorteio da rifa será durante o intervalo da banda Arpejo. Então aí, te aproxiga, né? A grande festa de São Cristóvão, nos dias 22, 23 e 24 de julho, os trilhos preparatórios, sempre às 18 horas da tarde. E no dia 26 de julho, a tradicional e procissão, após a missa dominical aqui da Igreja Santa Terezinha, a procissão que sai 10 horas, passando pelas principais avenidas, na chegada aí a bênção especial a todos os motoristas, caminhoneiros, motoqueiros, enfim. A tarde, meio-dia tem aí os comes e bebes e à tarde a super banda Arpejo no palco. Então, convite especial da comunidade São Cristóvão, Vila Cis. Vamos ali, garotos de ouro! 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Eita. Oi, galetinha!

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0: manteiga batida. Oh,
1: coisa bem boa, né?
0: Eu sou caseiro aqui dessa...
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0: Itabajerano. Olha você, né, que não completou o álbum, tá em busca da última figurinha. 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
0: 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Aquele xerox da hora. Era aí, Jorge. Partiu a turma que tá aí, Iruba, Passo Fundo, pessoal da saúde.
1: Você
0: trânsito que flui a meu aí na nossa viária. Nome das bergamotas, Pocã, como é que tá, senhor Roquinho?
2: Pascoal,
0: quanto tempo, Roquinho?
2: Tá muito forte o vento aí na coxinha do Fontoura?
0: É, o Deus me estragou.
2: Tô querendo ir no Fontoura com medo do vento, Pascoal. É. Aí tem ventinho, né? Eu tô bastante ligeiro, rapaz. Qualquer coisinha, eu tô arruando. Pascoal,
0: como é que tamo aí?
2: Brincadeira, tá, Pascoal?
0: E a dona Ortimila,
2: como
0: forte?
2: Tá, Pascoal? Tudo tranquilo? Pascoal, eu vou te incomodar mais uma vez, rapaz. Tu vai ter que me aturar, rapaz. Até que o veinho me deixar por aqui, eu tô te incomodando, rapaz. Eu sou que nem espinha de joá. Pega no pé, não sai mais. Chipé também gruda, não sai. Pascoal, eu quero que tu roda aí pra mim com... Acho que é o Porca Velha, não sei quem que é lá. Velhas cartas, pessoal. Quero oferecer pro pessoal que tá na escuta, pessoal da cultura. E aqui também, tá, pessoal? Agora quiser vir buscar mais fruta, aproveita, vim buscar antes que comece a cair tudo. Tem bastante, pessoal. Gostou daquelas que eu deixei ali na Iraci, Petinha? Pegou lá, pessoal. Então, pra mim, na hora que quiser, pode vir buscar. Não carece de cerimônia, tá, pessoal? Tu sabe que aqui as portas do rancho, a janela, as tramelas é do lado de fora. E se caso não abrir com a tramela, mete o pé na porta que ela abre. Então tá, Pascoal. Um abraço, fica com Deus. E tchau, tchau.
0: Vamos eu e o descabelado, né? Mas vamos pegar um leitão dessa vez, né? Não só laranja, né? Né, descabelado? Descobri que agora o descabelado e açougueiro também, né? Já pelemos o porquinho, já penduremos e... Ah, e tem vinhos também aqui na Livraria Loja Tota. Especial então aí pro casal de pombos que estão em lua de mel. Só falta o Valdir agora se arrumar, né?
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0: Quer? Dona Otimila, senhor Roquinho. Quiser dançar e fica à vontade aí.
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0: 8:03.
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0: Lá em Valdir, apareceu o Valdir também, né?
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0: isso, falou do homem que a gente não ajeita, namorada, apareceu.
4: Da Pascoal, né? Tá, meu amigo, beleza? Oh. Tranquilo? A música do...
0: Agora ele vai fazer o curso de dança agora, e o Valdir, né? Tá à procura de uma prenda aí. É, doutor Naime Jorge.
5: Vamos lá, Pascoal, vamos buscar umas bergamotas lá que eu vou junto contigo. Bolia uma perna pra lá hoje de tarde. Mas que barbaridade, senão.
0: Já separa umas galinhas também ali pra... O Naime vai fazer uma sopa. Tá, senhor aqui. E a gente vai levar junto o Valdir também. O Valdir vai ajudar aí a matar o porquinho, né, Valdir? O Valdir Júlio da Silva, que tá à procura de um grande amor. Diz o Naime Jorge, aqui em Passo Fundo tem bastante. Dá um Valdir. Pega o ônibus aí, São José, rumo Passo Fundo.
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0: Ou se não, pega a bicicletinha azul. Eu tava falando aqui com a Anitta e o Grego. Hoje tem mais de 20 garotas na casa. Só deu o Pix, o cartão, o dinheirinho no bolso. Vamos lá, tem informações da hora.
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0: 48 quilos. Vamos lá com informações da hora aqui na programação Cultura. Depois a gente segue com mais músicas do Rio Grande na manhã da nossa sexta-feira, dia 17.
1: Da Cunha e vai até as imediações da Fiergs. Não tem acidente nesse trecho. Outra fila está pegando o motorista da passagem da Freeway para Castelo Branco, junto à ponte do Ovão Móvel. Também não há registro de ocorrência, é o movimento que apertou naquele entorno. Na transição de Canoas para a capital, tem acidente na Guilherme Michel, na altura do bairro Fátima. Não tem informação de gravidade, mas está causando lentidão para o motorista. Com as informações do trânsito, Leandro Rodrigues.
2: Ainda nesta edição, proprietários de mais de 370 mil veículos com IPVA em atraso poderão ser inscritos em dívida ativa.
3: Congresso Nacional entra em recesso a partir de amanhã.
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5: O Rio Grande do Sul deve ter cerca de 110 mil mesários nas eleições de outubro. Segundo o Tribunal Regional Eleitoral, quase 68% das vagas já foram preenchidas por voluntários. As convocações começaram ontem no estado. Eleitores com mais de 18 anos ainda podem se inscrever como mesários voluntários. Até agora, mais de 74 mil pessoas já se cadastraram. O prazo para a nomeação oficial dos mesários termina em 5 de agosto. Agora em Porto Alegre, 22 graus, 8 horas, 6 minutos.
6: Serviço.
2: Proprietários de mais de 370 mil veículos com IPVA em atraso poderão ser inscritos em dívida ativa a partir de amanhã no Rio Grande do Sul. O prazo para regularizar o pagamento termina hoje. Conforme a Secretaria da Fazenda, o valor devido soma quase 570 milhões de reais. Além da inscrição em dívida ativa, o contribuinte ficará sujeito à cobrança de juros e multas. A consulta pode ser feita no site ou no aplicativo do IPVA RS com pagamento via Pix, lotéricas ou bancos credenciados.
5: Terminam hoje as inscrições para o segundo semestre do Fundo de Financiamento Estudantil, o FIES. O cadastro é gratuito e deve ser feito pelo Portal de Acesso Único ao Ensino Superior. A lista dos pré-selecionados será divulgada no dia 30 de julho. No Rio Grande do Sul, são oferecidas 2.500 vagas pelo programa.
2: A Mega Sena acumulou pela terceira vez no sorteio da noite de ontem. Com 5 acertos, 54 apostadores vão receber quase 29 mil reais cada. As dezenas sorteadas foram 08, 12, 23, 27, 42 e 43. O prêmio principal acumulou para 35 milhões de reais no sorteio de sábado.
5: O jornalista Renato Machado será velado hoje no Memorial do Carmo, no Rio de Janeiro. A cerimônia, aberta ao público, começa às 11h30 e será seguida de cremação às 14h30 da tarde. Renato Machado foi uma referência do telejornalismo em mais de 5 décadas de carreira. Apresentou os telejornais Bom Dia Brasil, Jornal Hoje e Jornal Nacional. Ele morreu ontem, aos 83 anos, vítima de insuficiência cardíaca.
2: A fumaça provocada por incêndios florestais no Canadá encobriu cidades nos Estados Unidos, impactando na qualidade do ar. Nova York, Chicago e Detroit estão entre as áreas mais atingidas. Autoridades emitiram alertas de saúde e recomendaram que a população evite atividades ao ar livre e distribuíram máscaras. A seleção da Espanha teve treinamentos afetados na preparação para a final da Copa do Mundo contra a Argentina, que ocorrerá em Nova Jersey. Em instantes, Estados Unidos realizam novos ataques contra alvos militares do Irã.
5: O Congresso Nacional entra em recesso a partir de amanhã. O período segue até 31 de julho. Pautas de impacto social, como a proposta de emenda à Constituição da escala 6x1 e a medida provisória da taxa das blusinhas, seguem sem serem analisadas. O calendário também é impactado pelo período eleitoral. A campanha começa oficialmente em 16 de agosto. Também aguardam análise a PEC da Segurança Pública, o projeto que cria uma política nacional de minerais críticos e estratégicos, a proposta que equipara a misoginia ao racismo e o orçamento do próximo ano.
2: O governo brasileiro ainda espera a aplicação de mais uma tarifa de 12,5% pelos Estados Unidos. A taxa é referente a uma investigação norte

0: médicos, a proposta que equipara a misoginia ao racismo e o orçamento do próximo ano.
1: O governo brasileiro ainda espera a aplicação de mais uma tarifa de 12,5% pelos Estados Unidos. A taxa é referente a uma investigação norte

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1: Oh, Adilar em Bento Gonçalves. Pergunta lá pro Valdir se assistiu os filmes, Valdir. Júlio da Silva, assistiu os filmezinhos que o Adilar te mandou de Bento? Sai que bá. Mas essa vai entrar. E pro Bodinho, o Bodinho tá de viatura nova, né? O Bodinho aí, aquele rapaz bonito aí do KM. Tá? Temos aqui seu Ernesto Faria. Um abraço aqui pro pai José Rodrigo de Andrade, aqui da Picada Café, que ontem completou seus 71 anos de idade. Seu José Rodrigo de Andrade, um abraço aí. Tá? Sangue de Gaúcho, a música já carquemo aí. Vamos! Tem recadinhos aqui, pessoal aí da Picada Fernandes, ligaditos.
2: Sumiu o cachorrinho aqui da Picada Fernandes, né? Maria Helena.
1: Quando?
2: Saiu. Ontem de tarde. Maria Helena Picada Fernandes. Ele atende por nome de Dog. E é de uma criança. Se por acaso alguém pegou, por gentileza devolva. Sorte ele devolve ali por frente do garpão, ou se vire ele por aí. Avisa, ele atende por nome de Dog. Maria Helena quase tudo ninguém conhece aqui, mas se o mano do meu esposo, todo mundo conhece ele por seu Jaca. Por gentileza entregue, porque é de uma criança, né? Cachorrinho. Eu tava só cuidando pra ele.
1: Então daí, se alguém viu o Dog aí, né? A Fernandes, né? Devolva aí, né? Devolva o Dog aí, né? Tchê, mas vamos em frente por aqui, rapidito, Cotrejão, um centro de compras a partir de agora conosco. 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

0: 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Vamos carcando de música na prosa. Mano Lima, eu e meu compadre João.
1: E já se foi.
0: Ah, e um recado pra tu que carcou na Loto Fácil ontem. Deu 6 ganhadores no Brasil ontem, né?
2: Isso pra escolher a Loto Fácil, deu prêmio, acertou, né? Deu naquele bolão?
0: E deu no bolão aí do Paulinho, né? 12 números. Faltou 3.
1: Tomador de profissão. De que morredor nós tomamos, mas nós dois tomávamos mentos com
0: Jesus. Não foi dessa vez, Pedrinho Ferreira Cabral. Ai, que
1: mal.
0: Só anota aí, né? O pessoal que quer os números aqui, vamos lá então. 3.737. Números da Loto Fácil estava acumulado, o prêmio graúdo em 10 milhões. Números 02, 03, 05, 06, 08, 9, 11, 12, 13, 14, 15, 17, 22, 23 e 25. Seis ganhadores com o prêmio principal, né?

Vamos em frente aí, tá aí o Parque Galan. Vamos em frente, que final de semana tem coisa boa, né? Tem bailão, tá aí no Clube do Bailão do Sabiá. Um Camarguinho Show com o Célio Santos da amanhã, né? Amanhã, tá? Outro recadinho importante, né? Pro domingo temos um grande torneio de canastra lá no CTG Osório, Tatim do Campo Novo.

0: É isso, dá então um convite aí para cadastra lá no CTG. Os olhos tá assim, realização de invernada artística da entidade tradicionalista. Dia 19, domingo, né? A premiação, em primeiro lugar, vai ter uma ovelha gorda, segundo vai ter um leitão, terceiro também um leitão e quarto um fardo de cerveja. Lá começa 13h30, as inscrições aí, R$60 a dupla. E a broxinha, até a broxinha.
1: É divertido, bem animado, é o porca véia que tá tocando.
0: Como é que já estão lidando com as panelas, com as coisas boas, né? É, sorveteria da Iraci, o Amaral. Pensa jeito. A data desse dia 17 de julho, data que marca dia de proteção às florestas. Santa do dia, Santa Maria Madalena Postel, lua nova, signo câncer. Já na contagem aí regressiva, já se passaram 198 dias do ano 2026. Há 167 dias para acabar o ano. 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
2: Calor ganha força e temporais voltam ao vale no Taquari no final de semana. Após dias de tempo firme e manhãs frias, as temperaturas começam a subir no fim de semana e a previsão indica retorno da chuva com risco de temporais entre domingo e terça-feira. 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
8: 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E a música do Rio Grande, especial para essa turma aí, Cotrijal.

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1: Ô, Reinaldo Monasa, já que não ganhamos na lote fácil, vamos pra linda, né? Já tá aí a turma dos mármores e dos granitos, né? Reinaldo. Esperar pela loteria. Mas uma hora vem, né, Monasa? Então tá bom, né? Diz ele que vem. Então vamos aguardar, né? Vamos aguardar que... Se não vier também, né? Vamos carcando uma hora. Já diz aí o gringuinho, extrapassou. Impossível sempre cair fora, né? Ô, pé frio. Pé frio não, né? O homem é ligado. Tem aqueles que têm sorte dos negócios, tem aqueles que têm sorte do amor, tem aqueles que têm sorte no jogo e tem aqueles que não têm sorte em nada, né? Mas vamos lá. Um dia melhora ou piora, né? Mas vamos lá, sextou. 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
9: Vamos em frente, né? Um abraço aqui pro Delmar Ferraz. Estamos inaugurando aí o Fogão Campeiro, né? Um abraço, Delmar, e pra turma dos Mármores, das Pedras. Ai, que tal? Ai. Quem, deixa eu ver quem tá na linha conosco por aqui. Um abraço aqui pro Jaime Constáveis, a turma da FX. Estamos aí a todo vapor, né? Loteamento Novo Horizonte. E também aqui pro Daniel Silva de Castro. Tamo ligadito sempre, né? Aqui pra família, pro Alexandre, pra Solange, pro Josiel. Um abraço.

0: E temos os aniversariantes para hoje, né, dona Nili?
1: Tem alguém de aniversário hoje?
0: Claro que temos, né, dona Nili? Felicidades.
2: Bom dia, Pascoal. Tudo bom? Quero pedir uma homenagem para dona Nili. Minha companheira velha, que me acompanha há 40 e poucos anos. Essa é uma música bem boa aí pra ela. Muita felicidade, muitos anos de vida. Que Deus ilumine os passos dela pra onde andar. Agora sem vida, agradeço.
0: Também, Nelly, felicidades de toda a família, dos filhos, né? Do esposo aí, o seu Barbiro, que é vendo, e toda a família. Aproveitando por aqui, também uma homenagem aqui a Sereni Maurer, a nossa sobrinha Cauane Maurer, que hoje está na livra, é a titia, tá só pela festa, né? E estamos em bares, mas logo a gente chega aí pro aniversário, Cauane. Falar em Cauane, mais homenagem que chega aqui para Cauane, né? A Luciana Maurer, Três Pinheiros, uma homenagem para nossa nenê, a Cauane, que hoje completa mais um ano de vida. Um abraço da nona Tina Chema, do nono Girmor, que vai fazer o Pix pra neta, pro pai de Fão, é da sua irmã Caliandra, da tua sobrinha Baitê. Toda essa turma aí dizer que te amamos muito, Cauane, e um feliz aniversário. Então, para essa turma de aniversário aí, muitos e muitos anos de vida, proteção de vida e, claro, vida longa. E saúde, né? O principal. É o seu Marquinhos Paz, né? Dona Loivana, Lívia, é, Luiz Anela, tá com o bigodinho hoje lá, o Luiz. Que tal, Luiz Anela, né? Pessoal da Loto Fácil, já estamos na fila aqui do Paulinho para receber os prêmios. Oh, yeah. Que tal? Saiu? Coisa graúda aí para a Pontora. Tem mais unidade móvel? Vamos para a loja. Vila Estampa, Deise, já na linha por aqui. Como é que estamos, Deise?
3: Unidade móvel chamando.
0: Isso, destaques, duvidares da moda, homem, mulher, Deise, como é que estamos?
4: Bom dia, Dalpacoa, bom dia aos ouvintes.
0: Deise, quanto tempo?
4: Sexta-feira, sextou. 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
0: Isso, até segunda-feira com mais novidades e destaques, é claro, preço.
5: É para relembrar
0: os... Aí para os ouvintes aí do Bem Gaúcho, a gente fica por aqui. Um baita final de semana aqui para a Claura, que é apresentadora do programa do Turismo Amanhã, né? Amanhã, Claura. Um abraço para ti, né? O turismo que gira, que a nossa grande região do Botucaraí. É. 8h59, um abraço doutor especial aí Cotrejal, um abraço especial Loja Bazar Fênix, que tem treino legal, tio. Tá? 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Aqui pro Cláudio Portela, Adélio Portela. Obrigado pelo convite, né? Estaremos juntos né, na grande festa Pinhal Queimado. Tem a animação do Portela e os guris, né? O senhor, o Zé, a Sônia. Tá? 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
1: 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Notícia na hora certa, 9 horas, 1 minuto. Santa Vitória do Palmar e Chuí, na zona sul do estado, cancelam aulas na rede municipal devido à previsão de temporal. Ministro Alexandre de Moraes assume hoje presidência temporária do Supremo Tribunal Federal durante recesso do Judiciário. Inscrições para mais de 75 mil vagas do Fundo de Financiamento Estudantil terminam hoje. Sol em Porto Alegre, agora faz 23 graus. Tem instabilidade em áreas do sul do estado. A chuva avança durante a tarde para partes da campanha e fronteira oeste. 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
2: Na Zona Norte, atenção para a obra de asfaltamento que vai começar hoje na Dona Alzira, entre a Sertório.

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2: Na Zona Norte, atenção para a obra de asfaltamento que vai começar hoje na Dona Alzira, entre a Sertó.

0: o pai, que se diz missionário. Eles moravam em Viamão. Da redação, Guilherme Milman.
1: O político britânico Andy Burnham, de 56 anos, foi oficializado hoje como novo líder do Partido Trabalhista e será o novo primeiro-ministro do Reino Unido. Ele vai substituir Keir Starmer, que anunciou a renúncia no mês passado. Burnham disputou a liderança do partido sem adversários e conquistou o apoio de quase 95% dos parlamentares. No sistema britânico, o partido que possui a maioria no parlamento tem o direito de formar o governo e definir o líder. A posse como primeiro-ministro será na segunda-feira. 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Notícia na hora certa, volta na Rede Gaúcha às 10 horas. Da redação, Felipe Baques.
2: Giro do placar, Felite.
3: O Campeonato Brasileiro voltou depois de um longo período paralisado pela Copa do Mundo. Na quinta-feira, tivemos duas partidas. O Vitória venceu o Vasco da Gama por 1-0 e o Botafogo bateu o Santos por 2-1. Hoje temos mais três.
4: Muito bem, notícia na hora certa. 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
3: Hora certa!
2: 9:05. 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
2: Bom dia, meu povo. É, rapaziada, chegou a sexta-feira, não é mesmo? Chegou a sexta-feira, 17 de julho de 2026. E a gente vai chegando de mansinho, de levinho, é? Vamos que vamos, senhoras e senhores. Eita, coisa boa. Que bom estar com vocês em mais uma sexta-feira para fechar a semana com chave de ouro aqui na Cultura FM. Temperatura aí em 20 graus na Terra do Pinhão, ventando bastante aqui, né? Ventando bastante aí aqui para a região. E as máximas para hoje devem ficar nos 25 graus. Previsão é de chuva. E a gente vai estar atualizando o tempo aí do decorrer da nossa programação aqui na Cultura FM, tá bom? Bora que bora, meus amigos. Sexta-feira, hein?

0: você aqui por aqui, é melhor ainda. Bora lá, gente. 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Ligadinhos com a gente. 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Nós vamos juntos com força, fé e coragem pra mais uma sexta, sextou bonito.
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1: Surgida no século XX, a agricultura orgânica, chamada de cultivo verde, visa principalmente o equilíbrio ambiental e o desenvolvimento social dos produtores. Está intimamente relacionada ao desenvolvimento sustentável. Dessa forma, os alimentos orgânicos são cultivados por meio de um controle biológico de pragas. Técnicas de baixo impacto ambiental são utilizadas neste sistema, como a rotação de culturas, uso de adubo verde, o biológico, e compostagem de matéria orgânica.
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2: Hora certa.
3: 9:22.
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9: Olá, meus amores. Que alegria ter você aqui no Guia Astral. Eu sou Letícia Leal e vamos juntos nessa jornada de autoconhecimento e inspirações.
10: Áries, Touro, Gêmeos.
9: Áries, seu período é de olhar pra dentro. No amor, busque verdades nas conexões. No trabalho, sua liderança brilha, mas com paciência. Explore suas emoções. Sua força interior é seu maior guia. Acredite. Cor da sorte, vermelho vibrante. Número 12.
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9: Taurinos. O universo convida a valorizar o essencial. No amor, estabilidade e conexão nutrem a alma. No trabalho, persista com inteligência. Seu talento é valioso. Encontre conforto na sua companhia. Confie na sua intuição. Cor, bege sereno. Número 27.
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9: Geminiano. Prepare-se para a clareza mental. Organize ideias incríveis. No amor, comunicação sincera é chave. No trabalho, novas ideias florescem. Sua flexibilidade é um trunfo. Reconheça as suas facetas. Use sua curiosidade. Cor, amarelo claro. Número 45. Nossa primeira parte do Guia Astral termina aqui. Não vá! Na próxima parte, teremos previsões para Câncer, Leão e Virgem. Fique ligadinho.
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2: Caminhão sai da pista após motorista possivelmente dormir ao volante na BR-386 em Marques de Souza. O acidente ocorreu por volta da meia-noite desta quarta-feira e resultou em apenas danos materiais. 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
1: Agora 9h32, nós vamos seguindo por aqui com a nossa 96.5, para você que se liga na cultura, é o pessoal preocupado, né, gente, uma questão do tempo, né, do tempo. Então, em relação ao tempo, a alerta máxima é na região de Pelotas, tá? A região sul aí, tem um certo alerta grande nesta região, né, e... Pra te ter uma ideia, no Chuí, as aulas foram suspensas já na região do Chuí, né? E deverá se estender o temporal para nós aqui, para a região. Aí no sábado, domingo, deverá vir o tempo mais para cá um pouco, né? Aí com intensidade. E vai ter uma frente fria também que vai estar passando por aqui. E... sobre o estado, né? E aumenta a nebulosidade logo à tarde, favorecendo ocorrência de pancadas de chuva irregulares entre a noite e a madrugada de domingo. Em alguns pontos a chuva poderá ser forte, com risco de temporais isolados, acompanhadas de rajadas de vento, intensidade moderadas a fortes, né? Raios e eventual queda de granizo também. E as temperaturas se elevam ao longo do dia, proporcionando sensação de calor em alguns momentos. Na segunda, terça e quarta também chove, viu? Da semana que vem. Então vai ser um final de semana chuvoso aí pra região, tá? Vamos que vamos. Quem é que tá com a gente por aqui? Bom dia, Joelson. Queria dar o parabéns pra minha sobrinha Cauane Bagatini, lá do Três Pinheiros, que hoje está comemorando os seus 20 anos. Desejar tudo de bom, saúde, paz, sucesso e que Deus te ilumine. Continue sendo essa menina maravilhosa e muito importante para todos nós. Te amamos, Cal. E pague um churrasco, né? Um abraço da tia Ana, do tio Léo, da Lana, da Júlia, do Neco e da Rita. Toca uma música do Henrique Juliano, Discurso. Valeu, um abraço aí para ela, para Cauane Bagatini, e muitos anos de vida, e que Deus abençoe sempre ela aí, né? Receba com carinho de todos os familiares, de toda a família, desejando felicidade e muitos anos de vida. Também aqui um grande abraço, tá de aniversário hoje também, né? Inclusive, a Valdeci, que tá de aniversário hoje. Inclusive, em nome de toda a família, do Joel, da Ironi, né, da Janete, da Gina, da Noia também, de toda a família, que do Davi, né, o Roger, o Nelson, a Kari, a Samara, o Levi, toda a família, que deseja um grande feliz aniversário para essa mulher de luta, para essa mulher guerreira do dia a dia, né, que tá sempre ao lado da família. E hoje, Valdeci, para você, receba com carinho as homenagens de toda a família, né, inclusive também da tua tia, que tá aí te escutando também, te mandou um grande abraço, né, a tia Leontina, e manda um abraço aí para Valdeci também, né, pela passagem do seu aniversário. Né? Inclusive aqui a mana Ironi já tá pedindo aqui, ó, como é que o dia vai ser a festa, um churrasco seria bom, né? É, né, Ironi? Verdade, verdade mesmo, né? Recebo com carinho de toda a família, então, pra senhora, felicidade e muitos anos de vida aí também. Inclusive da Ana, do Joel, do Max, do Leonardo e toda a família também, que estende um feliz aniversário e muitos anos de vida pra senhora aí, tá bom? Saúde, saúde! Muito bem. O meu amigo Rudimar Negão tá na audiência com a gente aí também. Alô, Rudimar! Ei, Rudimar, velho! Um abraço pro Rudimar aí também, tá na sintonia com a gente. Bom dia, Joelson. Quero que você homenageie minha esposa, companheira, meu amor. Que Deus continue abençoando ela por muitos anos de vida. Com tudo de melhor, saúde, amor, um feliz aniversário, né? Com uma música pra ela aí, temos nós sempre na escuta, né? Obrigado se for atendido. Mandar um abraço pra Hilda, que hoje tá de aniversário! Ô, Hilda! E Deus te abençoe sempre, muitos anos de vida, né? E receba com carinho também aí de toda a família, do João, né? Dos filhos, netos, que estende essa homenagem pra você hoje pela passagem do seu aniversário hoje também. Saúde e muitas alegrias para ti aí. E que Deus sempre lhe dê muita saúde, muita proteção divina também, tá? Saúde e saúde. Muito bem. Também quero mandar um abração aqui para a turma que está na sintonia com a gente, meu amigo Fabiano, que está sintonizado com a gente aí também. Aquele abraço para o Fabiano, que está ligadinho por aqui também. Pediu para curtir uma aí da Alana Macedo, só para curtir. Valeu, um abraço para a turma aí que estão na audiência com a gente, trabalhando e de ouvido ligados na Cultura FM. Vamos que vamos, a gente vai seguindo com a 96 na Rádio dos Melhores Ouvintes.
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0: aí, Henrique Juliano, discurso 9h45.
1: Não deixe que as pessoas te façam desistir daquilo que você mais quer na vida. Acredite, lute, conquiste, confie em Deus e seja feliz.
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3: Hora certa.
4: 9h50. 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
8: Que bom ter você de volta aqui no Guia Astral.
7: Câncer, Leão, Virgem.
8: Para você de Câncer, busque equilíbrio entre cuidar do outro e seu autocuidado, fortalecendo laços. Imponha limites no trabalho para sua paz interior. Permita-se sentir e se resguardar. Sua cor da sorte é lavanda e o número da sorte é 18.
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8: Agora, para os nossos leoninos e leoninas, brilhe com humildade. Paixão e parceria caminham juntas no amor. O equilíbrio entre força e leveza é seu trunfo. Sua cor da sorte é rubi e o número da sorte é 63.
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8: E chegamos em Virgem, fase de organização e clareza. Harmonize rotina e bem-estar com comunicação afetuosa. Sua dedicação no trabalho é recompensada, mas não deixe a perfeição te frear. Sua cor da sorte é terracota e o número da sorte é 27. Prepara o coração. Voltamos com as vibrações para Libra, Escorpião e Sagitário. Não sai daí.
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0: gente, 9h54, hein? Bora que bora, meus amigos. Seguimos por aqui com a 96.5. É sexta-feira. E aí, galera, como é que tá a turma aí?
1: Bom dia, Joel. Sou Roda Música Lágrimas sobre a mesa aí pra equipe do Lava Carda 25. Sextou!
0: Sextou, sextou!

Tá aí, lágrimas sobre a mesa, Doce Pecado aqui na Cultura FM. Bom dia pra você, um abração aí pra Ivone também na sintonia. Galera da Canga, o pessoal da Linha dos Rosas aí também na sintonia com a gente. Alô, pessoal da Santo Expedito, um grande abraço. Obrigado pela audiência. Turma que se liga na Cultura FM, curtindo a sexta-feira de sucesso aqui também, né? Pra turma que tá lá na Coxilha São José. Ô, galera, um abraço. Um abraço pro seu Nel, também da dona Terezinha. Um abraço pros amigos aí que se ligam na Cultura FM 96.5 por aqui também. É, também aqui um abração

0: para os amigos que estão ligados na região, a região aí também do Alto Vale do Taquari, pro meu amigo Rose, a minha amiga Rose, também pro meu amigo Ico, tá na sintonia com a gente. Alô, Ico! Um abraço pra turma aí também, de radinho ligados na Cultura FM. Eita, que beleza! Olha aí, turma, que se ligam na 96.5 por aqui também. 9h59, nós já vamos se preparar aqui pro Notícia na Hora Certa. Lembrando que tem Camarguinho Show e Célio Santos aí, agora no próximo dia 18, amanhã, no Bailão do Sabiá aí, que vai pra Picada Casa Grande aí, tá bom? Amanhã, esse grande baile aí com Célio Santos e Camarguinho Show. Amanhã no Bailão do Sabiá. Muito bem, notícia na hora certa e a gente já retorna.
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2: 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Notícia na hora certa, no sinal 10 horas. Britânico Andy Burnham é oficializado como líder do Partido Trabalhista e será o novo primeiro-ministro do Reino Unido. Dólar abre sessão em alta após novas tarifas impostas pelos Estados Unidos ao Brasil. Moeda sobe 0,37% aos R$ 5,13. Corpo de menino morto pelo pai em Viamão segue sem liberação para enterro após quase 10 dias. Céu parcialmente nublado em Porto Alegre, agora faz 22.

0: da Protásio Alves para ir em direção ao centro da capital. A EPTC atende um acidente agora na Loureiro da Silva, próximo à Orla do Guaíba. Nas rodovias, a BR-116, no trecho de Canoas, com lentidão, próximo à Estação São Luís, no sentido interior capital. A Polícia Rodoviária Federal verifica o motivo. Com informações do trânsito, Thiago Bittencourt.
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2: O período de inscrições para ingresso de alunos na educação infantil da rede municipal de Porto Alegre no segundo semestre termina hoje. O processo pode ser feito no site da prefeitura ou pelo telefone 156 e aplicativo 156 mais POA. O processo é exclusivo para novas inscrições de bebês a partir de 4 meses e crianças com até 5 anos e 11 meses de idade. A economia brasileira cresceu 0,1% em maio, na comparação com abril, segundo dados divulgados hoje pelo Banco Central. O resultado indica estabilidade da atividade econômica e representa uma desaceleração em relação ao mês anterior, quando o crescimento foi de 0,4%. O desempenho foi puxado pela alta da indústria e também dos serviços, enquanto a agropecuária registrou queda. Em relação a maio do ano passado, a atividade econômica avançou 0,8%. O Banco Central e o mercado financeiro já esperavam um crescimento mais lento neste ano por causa da manutenção dos juros em patamar elevado. 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Notícia na hora certa volta na Rede Gaúcha às 11 horas. Da redação, Pedro Quintana.
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4: Hora certa!
3: Bom dia!
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1: Bora, gente, 10 e 12, senhoras e senhores. Vamos nessa, seguimos com a nossa 96.

0: tá quase preparando a boia do meio-dia também, né, Delmar, velho? É isso aí, um abraço pra turma. Vamos que vamos, tá na hora de trazer a Era de Ouro pra turma curtir junto aí.
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2: 10h19. Bom dia. Nós temos aqui um aviso de utilidade pública no ouvinte. Deixa eu ver aqui. Bom dia.
3: Oi. André Marilena, que tá perguntando, poder radiar mais uma vez, umas vezes pra mim, do cachorrinho que se sumiu, não sei se sumiu o quê. É do meu netinho, uma criança, ele acompanhando por Bob. Se por acaso pegar, eu devolvo. Sorte ali na frente do garpão. É de uma criancinha. Marilena, que tá Fernandes. O meu esposo, o nome dele é Jaca, todo mundo conhece ele. É do meu netinho, né, meu? Ele acompanha por Bob. Devolvo, sorte na frente do garpão.
2: Olha aí, sumiu então esse cachorrinho, né, da Maria Helena lá, da Fernandes. Se alguém achou ou encontrar esse cachorrinho, devolvo, que é da criança, né? Do netinho, ali do pessoal lá na Picada Fernandes, do Bola lá. E, inclusive, se alguém viu ou encontrar esse cachorro, né, devolvo aí pra criancinha lá. Se acharam lá na Picada Fernandes, né? Ela nos mandou pra gente aqui agora no WhatsApp da Rádio Cultura FM. Tá? 10h20. Bom dia.
4: Bom dia, Joelson. Tudo bem?
2: Tudo bem.
4: E a Célia aqui da Pátria?
2: Oi, Célia.
4: Joelson, manda uma música bem bonita aí pros meus netinhos, que são tudo ouvinte. O Antony Raiello tem 1 ano e 10 meses, mas ele já pede pra gente ligar o rádio.
2: É mesmo?
4: Gosta muito de música.
2: Coisa boa, né?
4: O João Miguel e o Charles aí na Vila Candinha, que tem 6 meses. E a Manuela lá em Sapiranga. Também para as enteadas do meu filho, do Cauã Lima, a Jamile. E a Stephanie. Roda uma música bem bonita pra eles aí. Também vai pra todas minhas amigas, que eu não vou dizer o nome delas de uma por uma, porque são muitas.
2: Certo.
4: E roda uma música bem bonita aí pra nós, cantada pelo Charles. O Charles da... que era da banda JM. E ela não veio pro baile.
2: Tá bom.
4: Se for atendida, meu, muito obrigado.
2: Valeu, um abração aí pra turma aí, né? Vamos que vamos, 10h21. E que legal quando eu vejo as crianças, né, que gostam do rádio. Isso é maravilhoso, gente. Incentivar aí as nossas crianças, saber aí que o rádio é um dos principais meios de comunicação do mundo, né? E a gente tem que incentivar a criançada. E a gente tem aqui na Cultura FM o programa Locutor Mirim, que já formou muitas crianças que hoje são artistas, que hoje são aí pessoas que têm uma comunicação incrível, né? E a gente tem orgulho imenso de fazer parte desse projeto aí, um projeto que tem na nossa 96.5, quase 2.000 crianças já passaram aí pelos microfones do Grupo Cultura, né? E o mais legal disso tudo é ver como elas estão hoje. E a gente pergunta pra ela, como é que foi aí o programa Locutor Mirim na tua vida, né? E ela diz, olha, perdi o medo de falar em público, perdi o medo, tinha um medo que me travava de tudo e hoje, né, tô aí falando, comunicando, graças aí também a esse projeto que faz parte que fez parte da minha vida. Muito legal ver esse depoimento das crianças, que hoje muitos já são jovens, né? Já estão aí trabalhando, inclusive. Muito legal. 10h22, nós vamos seguindo por aqui na nossa programação Cultura FM, pra galera da MDS, da família aí do Delciro Salva, alá, um abração pra equipe, né, pra Sueli, pro Alencar, lá pro Maicon, pra Denise, pra Alice, a galera que estão trabalhando a todo vapor aí, e que gostei do radinho, né, tô com o radinho a todo vapor também ligado na Cultura FM, tinha estragado o rádio esses dias, arrumaram o rádio ali também, tá top, o som ambiente aí, né, Sueli, som ambiente aí, um abraço pra vocês aí, galera. 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Muito bem. Agora, 10h25. Um abraço aí, bom final de semana, Zito, igualmente para vocês, toda a família aí também. Tá certo? Bom dia!
5: Bom dia! Coloca uma homenagem aí pro Paulo Henrique, que tá de aniversário hoje, completando os seus 31 anos de vida. Você coloca uma música do mix da banda Flor do Baile, que Deus dê muita saúde para ele, que ele consiga os objetivos que ele quer, tá bom? Muito obrigado. É a Rosane e o Noda, daqui do Carrapicho.
2: Um abraço, meus amigos. Alô, Noda. Alô, Rosane. Um abraço para vocês aí, meus amigos. Inclusive, parabéns e pro Paulinho. Vida longa, saúde, felicidade, tudo de bom. Música.

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1: Yoga. A prática vai além da atividade física e promove equilíbrio. Uma atividade física capaz de trabalhar de forma complementar questões relacionadas ao estresse, à ansiedade, além de colaborar no tratamento da depressão e da insônia. A yoga tem origem indiana e ainda melhora a aptidão física e confere força e flexibilidade de maneira geral. A prática amplamente disseminada em academias e parques espalhados por todo o país também faz parte da Política Nacional de Práticas Integrativas e Complementares.
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2: Hora certa.
3: 10h30.
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5: Boa, ouvintes queridos do Guia Astral. Eu sou Letícia Leal, prontos para desvendar as energias que nos impulsionam.
0: Libra, Escorpião, Sagitário.
5: Librianos, reavaliem parcerias e aprofundem laços no amor e trabalho. A expansão virá de colaborações inesperadas, guiadas pela intuição. Confiem na sua harmonia. Cor da sorte, lilás. Número da sorte, 13.
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5: Escorpianos, mergulhem na renovação interna, desapegando e renascendo mais fortes. Suas emoções intensas são a força para essa transformação. Abram-se à mudança e à autocompaixão. Cor da sorte, bordô. Número da sorte, 27.
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5: Sagitarianos. O universo convida a expansão e aventura. Sinta a liberdade e otimismo para novos conhecimentos. No amor, espontaneidade a trunfo. No trabalho, uma ideia ousada trará crescimento. Cor da sorte, turquesa. Número da sorte, 42. Que energias poderosas, não é mesmo? A jornada astral continua. Em nossa próxima parte, desvendaremos as influências para Capricórnio, Aquário e Peixes. Fiquem ligados, o universo ainda tem muito a nos contar.
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1: Ah, esse é o Balança Região aqui na Cultura FM, 10h39 agora. Bom dia pra você, pra sua família que se liga na Cultura FM. Vamos juntos ao nosso programa Balança Região por aqui. Mandar um abração aqui pra galera lá nas Malvinas. Alô, Roseli. Um abraço pra turma aí. Daqui a pouquinho tá saindo sucesso do Caíco aí, né?
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3: Hora certa.
1: 10h40.

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1: Que bom ter você de volta no Guia Astral. Chegamos à última parte e meu coração vibra em compartilhar as previsões finais. Vem comigo para insights especiais.
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1: Capricórnio, alinhe ambições com seu propósito. A honestidade fortalece laços afetivos. Sua disciplina no trabalho trará recompensas. Nutra sua essência, confiando na intuição. Sua cor da sorte é Marsala e o número é o 23.
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1: Aquário. Sinta a renovação. Abrace sua individualidade e deixe sua luz brilhar. Abertura ao diferente trará surpresas nas relações. Suas ideias inovadoras são trunfo no trabalho. Explore novos caminhos. Sua cor da sorte é azul turquesa e o número é o 42.
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1: Peixes. Conecte-se com espiritualidade e sensibilidade. A empatia fortalecerá o afetivo, cultivando união. Sua criatividade e intuição guiarão soluções profissionais. Sonhe e confie no poder da imaginação. Sua cor da sorte é lilás e o número é o 17. E assim, meus amores, a gente se despede deste momento mágico. Que as mensagens inspirem seu caminho de propósito e amor próprio. Levem essa energia boa para a vida. Foi um prazer enorme ter sua companhia. Um abraço de luz e até a próxima.
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0: tá mandando um feliz aniversário, né, pra Cauane, que tá só pela festa, né? Daqui a pouco tá chegando pro churrasco. A tia te ama, Cau. E um abraço, parabéns. Toca a música aí pra ela. Um abraço pra Cauane, de aniversário hoje. Saúde, felicidade e muitos anos de vida aí também. Também quero mandar um abração aqui. Quero mandar um abração aqui hoje pro seu Jandir, que tá de aniversário. Ô, seu Jandir, um abraço aí pro seu Jandir, que tá hoje de aniversário, inclusive em nome de toda a sua família, né, dos netos, dos filhos, da família toda, né, Clândia, que deseja um feliz aniversário aí pro seu Jandir, que hoje está de aniversário. O senhor continue sendo essa pessoa, né, guerreira, essa pessoa batalhadora, pessoa querida por demais aí, o seu Jandir, que tá de aniversário hoje. Vida longa pro senhor, seu Jandir, tá? E que Deus lhe dê sempre muita saúde e muita proteção divina sempre aí, né? É, isso aí, tudo de bom. É, muito bem, Deus abençoe sempre o senhor. É, muito bem, quem mais tá com a gente por aqui também? Bom dia, bom dia!
1: E aí, Joel, tudo certo? Manda uma música aí do Indústria Musical pra galera aqui, ó, do Lucas, do Nego, do Alexandre, que estão escutando a rádio aí, e mandar o Derli trazer a Coca de tarde aí, ó, pra equipe dele aqui em São José do Herval, aqui, ó. Show de bola, abraço pra todos os ouvintes aí.
0: Valeu, um abraço, ô Derli, paga a Coca lá, né, não vai esquecer da gurizada. Um abraço, Alexandre, pra galera lá em São José do Herval, na audiência.

0: da banda Flor do Baile do aniversariante Paulinho, de aniversário hoje aí, né? Vida longa pro Paulinho aí, Mazagalo, velho. Vamos que vamos, 5 faltando pras 11, gente.
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2: 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Notícia na hora certa, no sinal, 11 horas. Morte de bebê de 1 ano e 7 meses é investigada em Pelotas. Equipe do SAMU foi chamada e encontrou criança já morta e com marcas de queimaduras e lesões pelo corpo nessa madrugada. Polícia indicia 4 pessoas por fraudar assinatura de médicos em contratação de merendeiras e cozinheiras para escolas estaduais do Rio Grande do Sul. Prévia do PIB divulgada pelo Banco Central aponta crescimento de 0,1% da economia brasileira em maio. Sol entre nuvens em Porto Alegre, agora faz 26 graus. Tem instabilidade em áreas do sul do estado. A chuva avança durante a tarde para partes da campanha e fronteira oeste. 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
4: Atenção porque tem bloqueio total na Avenida Ipiranga, no sentido bairro centro, pouco antes do cruzamento com a Érico Veríssimo. Tem protesto de municipais que está fechando toda a via, tem EPTC. Os veículos estão sendo desviados antes disso. Com o trânsito, Leandro Rodrigues.
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2: Governo faz estudos para avaliar concessão da BR-285 à iniciativa privada.
5: Confirmação foi dada à reportagem da Rádio Gaúcha pelo presidente da InfraSA, Jorge Bastos. Os estudos para a concessão da rodovia já começaram e vão durar 20 meses, ou seja, devem ser concluídos até o primeiro trimestre de 2028. O objetivo é avaliar a viabilidade de conceder toda a rodovia à administração privada com cobrança de pedágio. A arrecadação viabiliza.

0: empresa contratada pela prefeitura realizar as adequações pedidas. Em nota, o executivo disse que a empresa está revendo as medidas de segurança. De Santa Maria, Tailine Manganelli.
1: 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Notícia na hora certa, volta na Rede Gaúcha ao meio-dia. Da redação, Felipe Baques.
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3: Muito bem, notícia na hora certa. 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
1: 11:08. Vamos seguindo com a nossa programação Cultura FM. Um abração pro Eduardo, que tá na sintonia da gente. É, o Luizinho também aí. Só que quiser lenha, né, em lasca de eucalipto, pode chamar aí a turma antes da chuva aí, né? Né, Simone? Isso aí, a Simone aí. Os Simone estão vendendo lenha de lasca aí, de eucalipto. Informação aí, pode ligar no 54-9906-6217. 054-9906-6217. E o pessoal aí que quer aproveitar aquela lenha de eucalipto, né? A turma aí estão vendendo aí na linha Araçá. Muito bem. Bom dia, 11:09. Alô, bom dia.
2: Eu, João, que é a vó da Pica da Rosa.
1: Oi.
2: Bota com a música pra minha amiga Leodete, que é a vovó. O Ivano, vovó da Pica da Rosa. Missioneiro. E a Maria Lúcia. Vovó.

0: sou atendida. Muito obrigado, Elson.
1: Valeu, dona Valdeci. Um abraço pra vocês aí na sintonia com a gente aí, tá bom? Os amigos da Picada Rosa, bom dia!
2: Maestro Caíco, Adelmo, escritor no programa. Bota uma música, maestro.
1: Valeu, valeu, Adelmo, pra turma aí da Candinha na sintonia. Vamos curtir agora o maestro Caíco chegando.

aí, o Caíco, aqui na Cultura FM, né? O maestro Caíco, muito bem, bom dia, bom dia. 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
1: Fumo, bebidas alcoólicas, exposição prolongada ao sol, alimentação gordurosa também estão relacionados ao câncer de boca. Fique alerta a qualquer lesão na boca que não cicatrize por mais de 15 dias.
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3: 11:28.
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0: 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Vamos que vamos. Deixando um abração aqui também pra Grace, que tá na sintonia com a gente, um abraço. Também pro meu amigo Luiz Pérez. Alô, Luiz! Um abraço pro amigo aí, tá na sintonia, né? Toda a galera na produção aí na Godoy. Um abraço pra turma. Vamos que vamos, turma. Um abraço!
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3: Todos esses anos de carreira a gente sempre escutava a turma falar assim, lá no fundo, sempre tem aquele cara que fala assim, ó, toca Raul, não tem?
4: Alô, Kojak!

0: certa.
1: 11h44.
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1: Muito bem, Balança Região aqui na Cultura FM, 11h49. 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

0: 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Então recebe no final do curso a sua diplomação.
1: Perfeito. E já tem algum curso que já está sendo... O pessoal, os ouvintes nos perguntando aqui agora, a Cirlei, gostaria de saber se o curso que estão fazendo já terminou.
0: Não, esse aí ainda, o pessoal que está realizando o curso, Joelson, eles estão tendo aula, vai mais aproximadamente mais uns 15 dias, tá? Então nós temos alunos que estão em andamento, sim, né? Tem muitos alunos aí, inclusive a gente, até nós estávamos conversando essa semana, foi formado aí em Fontoura Xavier, nesses últimos anos, aproximadamente 400 a 420 alunos, né? Então foi um bom número de alunos, né? Então quem está fazendo o curso ainda não concluiu, tá? Então nos próximos dias vai finalizar e vai receber o certificado.
1: Perfeito, então. Tá aí, é o Charles da Infotec com a gente por aqui. E para maiores informações, o pessoal pode entrar em contato com vocês, qual o horário, qual o telefone também. Deixa aí à vontade para nossa audiência aí, Charles.
0: Joelson, assim, ó, o que acontece? A gente sempre menciona o seguinte: vai pessoalmente, né? Na Infotec, que fica melhor para a gente poder esclarecer, né, sobre os cursos, horários, né? Até a gente destinou um telefone, né, para contato na última entrevista, né? Porém o pessoal, a grande maioria a gente destinou para a unidade, justamente porque às vezes é muito conteúdo, né? É muitos cursos, Joelson. E a gente não consegue, às vezes, esclarecer pelo telefone, via WhatsApp, né? Uhum. Então fica um pouco complicado, porque a gente está atendendo pessoalmente e o pessoal tirando a dúvida ali virtual, né? Então a gente convida, até porque é fácil de encontrar, né? Bem na frente aí da Brigada Militar, né, Joelson? Então a gente convida vocês para que vocês possam ir lá. E pessoalmente a gente vai tirar todas as dúvidas do aluno, tá? Então convidamos vocês para conhecer a estrutura, conhecer a metodologia de ensino, né? E não somente esses cursos destinados, como citei, né? A gente veio falar hoje de dois cursos, especialmente para pessoas que trabalham no comércio, né? O pessoal que está ali finalizando agora o ensino médio, terceiro ano, por exemplo, também, né? Que é um curso mais rápido, mas a gente convida para que os demais possam vir lá também conhecer quais são os cursos que a gente tem disponível hoje na Infotec.
1: Perfeito. Tá bom? Vai, obrigado, Charles, e um bom final de semana para você.
0: Obrigado, Joelson. Muito bom bem. Final de semana.
1: Charles, Infotec, Escola de Informática, aqui no município de Fontoura Xavier, reforçando então as matrículas, os cursos que estão acontecendo e irão acontecer aqui no município de Fontoura Xavier. 11h58, olha, tem um comunicado aqui. Dois de utilidade pública, né? O seu Antônio nos manda pra gente aqui que a gatinha da sua neta, desde a última sexta-feira, vai fazer 7 dias que ela se sumiu. É uma gata murisca e preta, e mais duas cores, amarela e branca. Tá? Se alguém encontrar ou achar, por gentileza, né, pode avisar aí o Antônio, o mestre de obra Antônio, aqui do centro de Fontoura Xavier. Tô em Valandro, tá? 84-0447-62 054-98404-4762. A gatinha da sua neta se sumiu e ela precisa muito da gatinha. E você sabe como é que é criança, né? Um bichinho faz parte da vida das crianças aí, eles são bastante preocupados aí, tá? Outro comunicado aqui: foi perdido uma chave de um Gol. Se acaso alguém achar, ligar aí pro Luiz Pérez, tá? Ou deixar aqui na Rádio Cultura FM. Duas chaves de um Gol. Se alguém achar ou encontrar, por gentileza, passa para a gente aqui no WhatsApp, ou também pode entrar em contato pelo 054-99265-5133. 054-99265-5133.

0: e dormiu.
1: Morto pelo pai em Viamão, também sofriam violência. BNDES pede mais de 7 bilhões de reais ao Ministério da Fazenda para socorrer empresas afetadas pelo tarifaço dos Estados Unidos. Cantor Milton Nascimento, de 83 anos, é internado para tratar uma pneumonia. De acordo com a família, o artista apresenta boa evolução clínica. Sol entre nuvens em Porto Alegre. Agora faz 29 graus. Tem instabilidade em áreas do sul do estado. A chuva avança durante a tarde para partes da campanha e fronteira oeste. 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
1: Tem tombamento de carreta em atendimento na rodovia do Parque em Canoas, no sentido a Sapucaia do Sul. O veículo está fora da estrada, mas tem movimento na rodovia para as equipes de socorro.
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1: Homem morre ao cair de poste enquanto fazia instalação de internet em Marau, no norte do estado.
3: O acidente aconteceu por volta das 8h30 da manhã de hoje no centro de Marau. Segundo o Corpo de Bombeiros, até o momento não há confirmação sobre o que provocou a queda, nem se houve descarga elétrica. Equipes do SAMU e dos bombeiros foram acionados, mas a vítima já estava sem vida quando o atendimento foi realizado. Ele foi identificado como Michel Rosa Fagundes, de 39 anos. A polícia investiga o caso. De Passo Fundo, Rebeca Mistura.
1: O preço do petróleo sobe nesta sexta-feira e se aproxima do maior avanço semanal desde abril. O valor do barril do tipo Brent, usado como referência internacional, cresce mais de 2%, cotado a 87 dólares. O ganho semanal é de mais de 13%. O preço é impulsionado pela retomada dos ataques entre Estados Unidos e Irã, o que é

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1: Hora certa.
0: Agora meio dia e quatro. Hora do recado daqui a pouquinho.
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2: Meio-dia e 12 para você que está ligado com a gente. Bem-vindo aqui à Cultura FM. Uma excelente sexta-feira. Estamos chegando com o programa A Hora do Recado na tarde desta sexta-feira. Encerrando mais uma semaninha. E a gente vai junto por aqui com as informações agora no horário do meio-dia. Bem-vindo ao nosso programa A Hora do Recado, com as informações locais e regionais, a partir de agora.
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2: Agora meio-dia e 16, vamos aos nossos comunicados da tarde desta sexta-feira, do dia 17. Amanhã tem grande baile no Clube Bailão do Sabiá, com Camarguinho Show e Célio Santos. Início às 22 horas, cerveja gelada, drink, segurança, alimentação, junto aí com a animação de show, Camarguinho Show e Célio Santos no Bailão do Sabiá. A Administração Municipal e Secretaria da Educação e Cultura e Desporto de São José do Herval convida todos para os munícipes interessados para participar de um curso de dança de salão nas segundas-feiras, das 19 às 21h. O curso é gratuito. Vem aí a tradicional festa em honra a São Cristóvão, na comunidade da Vila Assis, no dia 26 de julho. Nos dias 22, 23 e 24 de julho, tridos às 18 horas. Dias 26 de julho, dia da festa, 10 horas procissão dos motoristas, com bênção dos veículos, 11 horas missa festiva, ao meio-dia almoço com churrasco, saladas diversas e bebidas variadas, observação para pratos e talheres, 14 horas reunião dançante, tomado pela banda Arpejo, e 17 horas sorteio da rifa. Desejar, agradece a presença de todos. A empresa Jardinense Soluções em Podas está contratando profissionais, auxiliar de roçador, serrador e motorista categoria B. Requisitos: disponibilidade para viajar e permanecer fora durante a semana de trabalho. Benefícios: salário superior ao valor da categoria profissional, rancho concedido mensalmente como premiação por assiduidade, premiações adicionais no final do ano, transporte fornecido, todas as despesas durante as viagens custeadas pela empresa café, almoço, janta e alojamento. Informações pelo 051 99729-0919. A Calçados Botelho Limitada de Travesseiro está contratando pessoas de ambos os sexos, maiores de 16 anos, para trabalhar nos setores de produção. Também seleciona PCDs e reabilitados da Previdência. Interessados deverão entrar em contato pelo fone Whats 051 99654-7375. A comunidade São Brás, antigo Quinzine de São José Derval, convida todos para um domingo festivo e o almoço italiano, a ser realizado no dia 2 de agosto. 10h30 missa, ao meio-dia almoço, 14 horas reunião dançante animado pelo cantor Valdecir Moura. Durante o evento haverá sorteio de brindes, ingressos à venda com os integrantes do conselho. Os primeiros 100 ingressos vendidos concorrem a brindes. A comunidade São Roque Avipal convida todos para a gravação do programa de Mateando na Querência, em homenagem aos pais, a ser realizado na sexta-feira, dia 7 de agosto. Haverá também um delicioso jantar com bebidas variadas. Todos os artistas estão convidados. A nova diretoria e a comunidade São Roque da Picada Rosa convida todos para a tradicional festa e honra ao padroeiro São Roque em homenagem ao Dia dos Pais, a ser realizada no dia 9 de agosto. 10h30 missa, ao meio-dia almoço com churrascos, saladas variadas e bebidas diversas. Observação: levar pratos, talheres e bandeja para a carne. 13 horas, gravação do programa Divulgação de Talentos. 14 horas, reunião dançante animado pela banda Trio da Serra. Durante a festa, haverá sorteio da rifa e segurança no local. Lembrando que não vai ser aceito o Pix. 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A paróquia Nossa Senhora do Rosário de São José Derval convida você e sua família para a tradicional baile do Colônia Motorista, a ser realizado amanhã, dia 18 de julho. 18 horas, missa no posto Cavalinho, seguida de bênção dos carros, caminhões e máquinas agrícolas. Às 20 horas, será servido o jantar no salão paroquial, com cardápio de galeto, salsichão, massa ao molho de tomate, tortéi, lasanha, mandioca, arroz, saladas diversas e sobremesa. Após o baile, tem animação da banda Trio da Serra. Ingressos no valor de R$50. Vem aí o torneio de bocha. Inscrições até o dia 22 de julho, em duplas. Premiação: primeiro lugar R$1.100, segundo lugar R$700, terceiro lugar R$400 e o quarto lugar R$200. Lembrando que vai ser no dia 25 de julho, no Guavirova, no horário das 9 horas da manhã. Valor da inscrição é R$120 por dupla e reinscrição gratuita para os perdedores. Vai ser aí um torneio beneficente em prol da escola CAE da Vila Assis. Convite para torneio de canastra. A invernada artística do CTG Osório Tratinho do Campo Novo convida para o dia 19, no horário das 13h30, o torneio de canastra, com premiação, primeiro lugar uma ovelha, segundo lugar um leitão, terceiro lugar um leitão, quarto lugar um fardinho de cerveja. Também, lembrando que haverá venda de lanches neste domingo, dia 19, no torneio de canastra, no CTG Osório Tatim, do Campo Novo. 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
2: Vamos lá com a previsão do tempo aqui na Cultura FM, para você que se liga na 96, trazendo aqui agora o tempo, como é que se comporta aí também, né, por o final de semana, pois sábado o sol vai estar predominando durante grande parte do dia. No entanto, com o avanço de uma frente fria sobre o estado, a nebulosidade aumenta ao longo da tarde, favorecendo ocorrências de pancadas de chuva irregulares entre a noite e a madrugada de domingo. Em alguns pontos, a chuva poderá ser forte, com risco de temporais isolados, acompanhados aí de rajadas de vento de intensidade moderada a forte, raios e eventual queda de granizo, e as temperaturas se elevam ao longo do dia, proporcionando sensação de calor em até alguns momentos. No domingo, as instabilidades atuam sobre o sul do Brasil e mantêm o tempo instável. O dia começa com nebulosidade variável e o sol até pode aparecer em curtos períodos pela região. No entanto, ao longo do dia, a nebulosidade predomina, favorecendo a ocorrência de pancadas de chuva. Em alguns momentos, a chuva poderá ser forte, com risco de temporais isolados, acompanhados de rajadas de vento, raios e eventual queda de granizo. As temperaturas permanecem agradáveis durante o dia, embora ainda possa fazer calor em alguns momentos. As temperaturas mínimas devem ser registradas no período da noite. Previsão do tempo, que a gente vai trazendo para você aqui na Cultura FM. Lembrando que para hoje as máximas devem ficar dos 25 graus. Um dia parece que de verão, né? Olhando assim. E para amanhã mínimas de 20 e máximas de 25 graus. No domingo, mínimas de 19, com máximas de 24 graus. Previsão do tempo aqui na Cultura FM. Inclusive, nesse momento, venta bastante aqui na cidade de Fontoura Xavier. É um vento bastante forte aqui na nossa região neste momento, né? A gente acompanha aqui na programação da Cultura FM, olhando aqui do vidro do estúdio da 96 aqui no município de Fontoura Xavier, bastante vento agora, né, pelo meio-dia. 12:25, nós vamos seguindo por aqui com a nossa 96.5, né? Vamos estar agora com a nossa reportagem. O colega Vinícius Franças traz informação sobre a água, né? Inclusive, a Câmara Municipal de Vereadores de Arvorezinha realizará na próxima segunda-feira, dia 20, uma audiência pública para debater as questões relacionadas ao abastecimento de água no município de Arvorezinha. Acompanhe a entrevista.
3: Nós estamos aqui no plenário Hilário Ferri, na Câmara Municipal de Vereadores de Arvorezinha, com a presidente do Legislativo, Sueli Lodi Jordani, e o vereador Tiago Santino Fornari, para falar sobre uma audiência pública que vai acontecer no dia 20 de julho, para tratar sobre assuntos relacionados ao abastecimento de água e os serviços também prestados pela empresa que administra essa concessão da água aqui no município. O vereador Tiago Santino Fornari foi quem propôs essa audiência pública para ouvir a comunidade e também os anseios. Quero começar conversando com o Tiago. Tiago, muito boa tarde. E como é que vai funcionar essa audiência pública e qual foi o intuito de você fazer essa solicitação dessa audiência pública?
4: Boa tarde, Vinícius. Boa tarde, presidente Sueli. Boa tarde a todos, pessoal que está nos assistindo através das redes sociais da Rádio Cultura. Com certeza, várias reclamações de cidadãos arvorezinhenses que chegaram até nós, chegaram para mim, chegaram para o Sueli, para vários vereadores também, e a gente acabou, com certeza, acatando esses pedidos aí e vindo trazer essa proposta de uma audiência pública aqui na Câmara de Vereadores, onde chegou relatos aí de falta de água, cobranças abusivas, entre outras reclamações, né? Como todos sabemos, a Corsã foi privatizada e, em vez de melhorar o serviço público da rede de água, está cada vez pior. Então, agora é a vez da população arvoreziense vir aqui segunda-feira, dia 20, às 18h30, e debater junto com o pessoal aí da Corsã, que vai estar presente nesse dia importante aí, para nós tentar solucionar esses problemas aí da água.
5: Vereador Sueli, presidente do Legislativo, essa audiência é o momento que a população tem de reivindicar as suas demandas, falar sobre os problemas, a nossa região, nosso município que enfrenta problemas com abastecimento de água e entre outros. Esse é o momento da população estar aqui. Boa tarde.
6: Boa tarde, Vinícius. Boa tarde, colega Tiago. Dizer que realmente a população reclamava, né? Bastante falta de água, o valor aumentou bastante. Teve casos até, por exemplo, que tinha um débito em conta e foi pago e foram para cortar a água. Tem casos também que as pessoas disseram que os recibos, às vezes não vem os recibos, ali a pouco vem dois recibos. Então, o atendimento, depois que foi privatizado, complicou bastante no atendimento, na falta de água. Aumentou bastante o custo da água e toda a população reivindicou a Câmara dos Vereadores aqui no Legislativo, para todos os vereadores. Daí o colega Tiago pediu audiência pública, que será realizada segunda-feira, agora dia 20, às 18h30. E queria dizer a toda a população, a todos que estão me ouvindo nesse momento, e transmitisse também aos que não ouviram, que participassem, porque a audiência pública vai ter, que nem diz o colega Tiago, as pessoas da Corsã, a qual vocês vão colocar todas essas questões que está acontecendo depois que a Corsã foi privatizada. E a audiência pública não adianta estar só nós vereadores aqui, eu presidente da Câmara de Vereadores, reivindicando, porque, na verdade, a audiência que o Tiago propôs agora, que nós vamos ter, é pelas reivindicações da população. Então, a população vai ter que estar presente. É isso, eu gostaria que lotasse a Câmara de Vereadores para nós solucionar esse problema, como tem outros problemas que estão pedindo também, e daí a gente agora vai fazer essa do Tiago, como tem também da CE, muita reclamação, e nós estamos aqui representando vocês, população, mas vocês precisam estar presente para fazer as colocações para as pessoas da Corsã, agora dia 20, às 18h30. Meu muito obrigada.
5: Esse aí é o convite aqui do Poder Legislativo de Arvorezinha, onde acontecerá no dia 20, às 18h30, aqui no plenário Hilário Ferri, uma audiência pública com a Corsã. Toda a nossa comunidade está convidada. É um momento de reivindicação, se você tem enfrentado problemas de abastecimento, contas que vieram com valores fora do comum, leitura errada, esse é o momento. É o momento de reivindicar os seus direitos, tirar as suas dúvidas, porque você vai ter a oportunidade de ter representantes da Corsã e ouvir também o que a companhia tem a falar a respeito disso. Com informações aqui direto do plenário Hilário Ferri, Vinícius França para o Grupo Cultura de Rádio.
2: Obrigado ao Vinícius França, com as informações diretamente de Arvorezinha, da Câmara de Vereadores, falando sobre esse assunto aí, né? Os problemas de água no município de Arvorezinha. 12h31, nós vamos seguindo por aqui com o nosso programa A Hora do Recado, também na parceria com a gente por aqui dos amigos, o oferecimento, a parceria da Agropecuária Piva, compromisso com o produtor. 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
7: Hora certa!
2: Meio-dia e 33.

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1: Muito bem, 12:38, estamos de volta com o nosso programa A Hora do Recado, aqui na Cultura FM. Estava olhando aqui agora, a Defesa Civil do Rio Grande do Sul atualizou aí o prognóstico meteorológico para os próximos dias. Inclusive, nessa sexta-feira, há risco de tempestades isoladas com queda de granizo e rajadas de vento intensas acima de 90 km por hora e chuva intensa nas regiões oeste e campanha e sul. Para o período mais crítico é entre sábado e domingo, quando são esperadas tempestades com rajadas de vento acima de 90 km por hora. Queda de granizo que pode ser grande, com risco maior nas áreas em alerta laranja e além de chuva intensa e volumosa em curto espaço de tempo nas áreas severo, né, no mapa vermelho, principalmente no dia 19. Também há risco de tornados isolados. Além disso, rajadas de vento podem variar entre 70 e 90 km por hora, independente das instabilidades, entre a madrugada de sexta e o domingo. Na segunda-feira, segue as condições para tempestades com queda de granizo, rajadas de vento intensas e chuvas intensas. Né? Lembrando que aqui para a nossa região, o mapa ele é classificado, tá, em vigência, aí segundo a Defesa Civil do Rio Grande do Sul, de 17 até dia 20, tem atenção, amarelo, alerta, o laranja, o severo é o vermelho e o extremo, né, que é o roxo. Então, neste momento, a nossa faixa aqui de Fontoura, Soledade, a região aqui, é de atenção, é o alerta amarelo, pegando quase um pouco também do alerta, do laranja, tá? Já na região severo, nas cidades de Caçapava do Sul, São Gabriel, Santa Maria, Santiago, São Borja, Alegrete, Uruguaiana, Livramento, até Bagé aí, é uma área bastante severa, né? Tá? Neste momento. Então, eu, com esse alerta de risco meteorológico, que o amarelo, ele representa um alerta moderado, esteja atento, né? E o laranja, alerta alto, esteja preparado. Então, nós nesse momento estamos mais ou menos esses dois aí, né? Entre o laranja e o amarelo, segundo o mapa aqui da Defesa Civil. Para estar atento e para alerta também, que esteja preparado, né? É mais ou menos nesse sentido. Aqui que está praticamente o estado do Rio Grande do Sul, uma boa parte está em alerta e uma boa parte está em amarelo e a outra parte está em vermelho, né? Então, esse é risco aí até o dia 17, começando hoje, até o dia 20, né? A gente já viu o vento, que é bastante forte aqui na cidade, né? E a chuva que pode chegar a qualquer momento também. E inclusive já estão, a Defesa Civil já emitiu até risco de tornados aí no sábado, né? Em alguns locais aqui do estado do Rio Grande do Sul. Agora, 12:41. Um homem é preso suspeito de incendiar a casa no interior de Venâncio Aires. O imóvel desabilitado foi destruído pelo fogo na noite dessa quinta-feira na linha Travessa em Venâncio Aires. Caiu do telhado. Homem é preso com 1,5 quilos de drogas após perseguição da Brigada Militar em Encantado. O suspeito tentou fugir por uma área de mata, caiu a atravessar telhados e foi capturado com maconha, cocaína e também com crack. 12:42, ainda o que é notícia, alerta em publicidade de bets começa a valer nesta sexta-feira. Toda a publicidade de bet será acompanhada de uma advertência em nome do Ministério da Fazenda, semelhante com o que acontece com cigarros e bebidas, né? Então, além da implementação de alertas em publicidade, o governo federal publicou uma semana passada uma portaria onde define novas regras sobre conteúdo das publicidades e apostas. O texto proíbe que ações de publicidade imitam estratégias, opiniões técnicas ou análises que possam induzir ou influenciar a realização de apostas de cota fixa em determinado evento ou mercado de apostas.
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2: Hora certa.
1: Meio-dia e 43.
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3: 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Não está longe de nós quem está junto a Deus.

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1: Agora, 12:49, estamos de volta com o programa A Hora do Recado e para conosco por aqui neste momento, os nossos amigos da Compasso Seguros e Serviços. 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Um abraço, felicidades para você e para toda a sua família, que Deus os abençoe, um excelente final de semana para você e para todos nós. Um grande abraço.
2: Fim de semana. Laudo da perícia confirma que irmãos de menino morto pelo pai em Viamão também sofriam violência.
3: BNDES pede mais de 7 bilhões de reais ao Ministério da Fazenda para socorrer empresas afetadas pelo tarifaço dos Estados Unidos.
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5: Muito boa tarde, agora é 12:51.
6: A temperatura é de 31 graus na capital.
5: Os temporais previstos para os próximos dias no estado devem começar hoje pelo sul, campanha e fronteira oeste. Entre sábado e domingo, a instabilidade avança para a região central com chuva forte, raios e rajadas de vento. Na região metropolitana, serra, vales e litoral norte, também há risco de tempestades e queda de granizo, mas em menor intensidade. O coordenador estadual de Proteção e Defesa Civil, Coronel Luciano Boeira, disse em entrevista ao Gaúcha Atualidade que há grande previsão de volume de chuva em curto período de tempo.
7: Nós teremos muitas descargas elétricas, teremos rajadas de vento, teremos provavelmente em alguns curtos espaços de tempo, muitos volumes de chuva. E até diante deste cenário, agora antes de vir para cá, eu conversava com o nosso meteorologista e ele me dizia que provavelmente na atualização do nosso aviso de hoje já tem alguma área em vermelho, especialmente em razão desses volumes.
8: Até o momento, as rajadas de vento mais fortes foram registradas em Jaguari, Santa Maria e Agudo. A previsão indica ventos entre 60 e 90 km por hora até a noite de hoje, principalmente na fronteira oeste, campanha, região central, noroeste e sul. Em Uruguaiana, uma árvore caiu sobre parte de uma residência. Já em Santa Vitória do Palmar, houve queda de granizo sem registro de danos.
5: Temperatura de 31 graus em Porto Alegre, Santa Maria, 25 em Caxias do Sul e Rio Grande, 29 em Pelotas e 26 graus em Passo Fundo. Cleocum atualiza a previsão do tempo.
9: A tarde desta sexta-feira é marcada pela presença de muita nebulosidade sobre o estado. As temperaturas não sobem muito, fica um abafamento mais forte, marcando a presença na maior parte do Rio Grande do Sul. Mas mesmo assim, a gente vai ali pelos 30 graus em muitas áreas. Então fiquem atentos com relação ao aquecimento. E há uma expectativa de boas pancadas de chuva na metade sul, na campanha e também lá na fronteira oeste. Entre o centro e o norte, aqui tem um aquecimento muito forte. Hoje, amanhã, chuvas mais generalizadas.
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2: O BNDES solicitou um aporte de mais de 7 bilhões de reais ao Ministério da Fazenda para socorrer empresas afetadas pelo tarifaço dos Estados Unidos. As novas tarifas foram anunciadas ontem pelo governo norte-americano. De Brasília, o repórter Matheus Chu tem mais informações.
11: O novo aporte vai reforçar o Fundo de Garantia à Exportação, que desde o ano passado tem servido para socorrer empresas afetadas pelo tarifaço dos Estados Unidos. Com este novo repasse, somente Fluente de Recursos do Tesouro,

0: para socorrer empresas afetadas pelo tarifaço dos Estados Unidos. Com este novo repasse, somente de recursos do Tesouro terão sido aplicados 15 bilhões de reais, além de outros 6 bilhões em recursos próprios do BNDES. O banco voltou a ser procurado por empresas que agora são alvo da tarifa de 25% e prevê para as próximas semanas e meses um crescimento nos pedidos de financiamentos com juros subsidiados.
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2: Dois pontos de muita lentidão no trânsito de Porto Alegre agora. Primeiro, na Avenida Nilo Peçanha, na altura do Colégio Anchieta, houve van que pegou fogo, ocorrência em atendimento e lentidão nos dois sentidos para o motorista. EPTC no local, também bombeiros foram acionados. Outra lentidão na Avenida Ipiranga, na altura da Secretaria Municipal de Segurança, logo depois da João Pessoa, tem bloqueio total, manifestação de municipários. Eles bloqueiam toda a via em direção ao centro, a EPTC faz desvio para os motoristas. A retenção começa ainda antes da João Pessoa. Com as informações do trânsito, Leandro Rodrigues.
3: Um homem de 39 anos morreu nessa manhã ao cair de um poste no centro de Marau, no norte do estado. Ele fazia a instalação de cabos de internet. Conforme o Corpo de Bombeiros, ainda não há confirmação sobre o que causou a queda ou se houve alguma descarga elétrica. O caso será investigado pela Polícia Civil. O nome da vítima não foi divulgado. Ainda nesta edição, Polícia Civil investiga a morte de bebê de 1 ano e 7 meses em Pelotas.
4: Cantor Milton Nascimento é internado para tratar pneumonia.
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6: A perícia confirmou que os irmãos do menino de 3 anos morto pelo pai em Viamão também sofriam violência. Os primeiros laudos do Instituto Geral de Perícias foram recebidos pela polícia. O repórter Guilherme Milman tem os detalhes.
7: Segundo a delegada Luana Medeiros, os laudos do Instituto Geral de Perícias confirmam lesões e cicatrizes nos corpos dos filhos de Dandre Grayson e Mayana Rogers. O casal está preso. Os exames confirmaram que havia casos de agressão contra todas as crianças, incluindo Oliver Grayson, morto na semana passada. A delegada afirmou também que recebeu documentos de casos de violência e maus tratos ocorridos em 2024 e 2025 nos estados de São Paulo e Santa Catarina. A investigação já ouviu 11 pessoas. Ainda são aguardados outros exames no corpo de Oliver. Esse corpo segue no departamento médico legal e não há liberação para o enterro.
3: A Polícia Civil investiga a morte de um menino de 1 ano e 7 meses na madrugada de hoje no bairro Fragata, em Pelotas. O SAMU foi acionado pela família, mas encontrou a criança já sem vida na residência. Segundo o boletim de ocorrência, o menino apresentava hematomas, queimaduras e outras lesões pelo corpo. Familiares e testemunhas prestam depoimento. A Polícia Civil também apura o contexto familiar da vítima. Até o momento, ninguém foi preso.
4: O cantor e compositor Milton Nascimento, de 83 anos, foi internado para tratar uma pneumonia. A informação foi divulgada hoje nas redes sociais pela equipe do artista. Até o momento, não há informação sobre qual hospital ele foi levado. De acordo com a nota, Milton Nascimento segue estável e apresenta boa evolução clínica. A previsão é que o cantor receba alta nos próximos dias e siga o tratamento em casa.
3: A Polícia Civil indiciou 4 pessoas por um esquema de fraudes em exames admissionais para escolas estaduais do Rio Grande do Sul. Os indiciados são ligados a uma empresa de terceirização de merendeiras e cozinheiras. Conforme a investigação, eles falsificaram a assinatura de uma médica para emitir 93 laudos para as contratações. A empresa Portal Terceirização de Serviços de Mão de Obra recebeu 8,5 milhões de reais do governo gaúcho desde 2022. Agora em Porto Alegre, temperatura de 31 graus, meio-dia, 58 minutos.
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4: O período de inscrições para ingresso de alunos na educação infantil da Rede Municipal de Porto Alegre no segundo semestre termina hoje. O processo pode ser feito no site da Prefeitura ou pelo telefone 156 e aplicativo 156 mais POA. O processo é exclusivo para novas inscrições de bebês a partir de 4 meses a crianças com até 5 anos e 11 meses de idade.
3: O governo federal iniciou os estudos para conceder a BR-285 à iniciativa privada.

0: Os estudos devem ser concluídos até o primeiro trimestre de 2028 e vão avaliar a viabilidade da concessão da rodovia com cobrança de pedágio. A arrecadação poderá financiar obras de duplicação ao longo da BR-285. Com mais de 700 quilômetros de extensão, a rodovia liga Santa Catarina à fronteira com a Argentina e é uma das principais rotas para o escoamento da produção no Rio Grande do Sul. Em instantes, terremoto atinge o sul do México e alerta de tsunami é emitido.
1: O britânico Andy Burnham foi oficializado hoje como líder do Partido Trabalhista e será o novo primeiro-ministro do Reino Unido. Ele vai substituir Keir Starmer, que anunciou a renúncia no mês passado. Burnham disputou a liderança do partido sem adversários e conquistou o apoio de quase 95% dos parlamentares. A posse será na segunda-feira.
0: O preço do petróleo sobe nessa sexta e se aproxima do maior avanço semanal desde abril. O valor do barril do tipo Brent, usado como referência internacional, tem alta de mais de 2%, cotado a $87. O ganho semanal é superior a 13%. O preço é impulsionado pela retomada dos ataques entre Estados Unidos e Irã, o que aumenta o temor por restrições do tráfego de petroleiros no Estreito de Hormuz.
1: Um terremoto de 7,4 graus de magnitude atingiu hoje a costa sul do México, perto da fronteira com a Guatemala. Um alerta de tsunami foi emitido para a região. O tremor ocorreu no mar, a uma profundidade de 10 quilômetros, e foi sentido na região mexicana de Chiapas. Ainda não há informações sobre danos ou vítimas.
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1: Devido à transmissão da jornada esportiva, a próxima edição será amanhã ao 12h50. Boa tarde.
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4: O Campeonato Brasileiro voltou depois de um longo período paralisado pela Copa do Mundo. Na quinta-feira, tivemos duas partidas. O Vitória venceu o Vasco da Gama por 1-0 e o Botafogo bateu o Santos por 2-1. Hoje temos mais três jogos. 19h30, Bahia e Chapecoense se enfrentam. Às 20h da noite, tem Fluminense e Bragantino. No mesmo horário, o Grêmio entra em campo contra o Mirassol no Maião. Lembrando que na Copa do Mundo, amanhã temos a disputa de terceiro lugar às 18h entre França e Inglaterra. E no domingo, com cobertura completa da Rádio Gaúcha, às 16h, temos a grande final do Mundial entre Espanha e Argentina, em New Jersey, nos Estados Unidos.
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11: Estados Unidos confirmam a aplicação de tarifa adicional sobre produtos brasileiros. Itens como petróleo, café, carne bovina, aeronaves e celulose.

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1: Pipoca feita em casa ou pipoca pronta. Estourar o milho de pipoca na panela com um pouco de azeite é mais saudável do que a versão pronta da pipoca. Tanto no micro-ondas quanto na panela, a pipoca pode ser um lanche leve, desde que você não exagere nas quantidades de azeite e sal.
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2: Hora certa.
3: 1:19.
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aí, programação 96.5. Vamos seguindo por aqui. Muito boa tarde pra você. Só bandas em 96, né? Até às 14 horas. Participa aí, 3389-1110, nosso WhatsApp, pra você mandar sua mensagem. E tá aí participando conosco, né? Vou mandar um abraço pros amigos que estão na sintonia, na escuta. Alô, Dona Maria de Lourdes. Obrigado pela companhia e pela audiência.

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2: Hora certa.
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0: Hora certa.
2: 1:55. 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
1: Sequelas causadas pela Covid-19 e que requerem acompanhamento médico. Falta de ar. Em pacientes graves do coronavírus, a sequela pode evoluir para fibrose pulmonar. Essa é a resposta inflamatória do pulmão, vista em pacientes que passaram pelo processo de ventilação mecânica por terem tido órgão comprometido pela ação da Covid. Esse processo nos leva a uma inflamação e ou edema pulmonar que quebram o ciclo de trocas gasosas que desemboca na falta de ar. De 25 a 50% dos curados apresentam redução na capacidade de oxigenação no sangue, que é a principal função do pulmão. Podemos citar ainda que essa dificuldade está atrelada à fraqueza dos músculos.
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2: Hora certa.
3: 2:23.
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2: Tá aí, Grupo Cultura de Rádio, 2 horas e 27 minutos. Daí dessa sexta-feira, né?
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2: Vou mandar um abraço aí pros amigos. Alô, meu amigo Valdir, hein?
3: Solteiro, quando tá solteiro, sei que é namorar. Quando tem nas mãos, escapa.
2: Daqui a pouquinho vai sair um do Sandro Lúcio pra ti, tá bom?
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2: Também lá pra Noeli Bonaldo, ela que tá parabenizando a Cauane Bagatini aí pela passagem do seu aniversário.

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1: Tá aí o programa Cultura Mix, né? Vamos seguindo para cá a nossa programação. Você que vem participando, né? 3389-1110 aí dessa sexta-feira, 17 de julho de 2026. 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Primeira parte, programa Cultura Mix.
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0: por falta de tempo não, viu? Você só não tem prioridade.
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0: Valeu, Jads e Jads.
1: Valeu demais.
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4: Eu acho que você tem que mandar aquela mensagem. Mas manda o que tá no seu coração.
5: Porque se fosse eu falaria mais ou menos assim.
6: Ei, boa noite. Antes de te bloquear, eu só vim te dizer que a partir de hoje pode tocar o terror, fazer o que quiser fazer. A boca é sua, curte suas farras. Sinto mais nada.
4: Não, apaga, apaga, apaga.

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4: Tá bom. E não esqueça, hein? À noite tem jogo do Grêmio voltando ao Campeonato Brasileiro. Tchau, fui.
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1: 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Notícia na hora certa, 3 horas 1 minuto. Defesa Civil amplia alerta para maior risco de temporal severo em áreas da metade oeste do estado. Confederação da Agricultura e Pecuária afirma que cerca de 36% das exportações do agronegócio brasileiro para os Estados Unidos serão afetados pelo tarifaço. Terremoto na costa do México de 7,3 graus na escala Richter também foi sentido em El Salvador e na Guatemala. Ainda não há registro de feridos. O céu é parcialmente nublado em Porto Alegre, agora faz 33 graus. A nebulosidade aumenta nessa tarde e a chuva já chega na região da fronteira. 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
2: Trânsito. Ainda com lentidão na Nilo Peçanha, nos dois sentidos, perto do Anchieta, devido à presença de muitas empresas de telefonia, fazendo limpeza e troca de fios que pegaram fogo após incêndio em van no final da manhã. Na BR-116, já normalizado entre Canoas e Porto Alegre, o fluxo onde havia acidente mais cedo. Na BR-386, tem 3 quilômetros de fluxo trancado no sentido interior capital por causa do trecho em obras na entrada de Nova Santa Rita, com trânsito em Antambará.
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1: Ventos causam estragos nas regiões da Campanha Central e da Fronteira Oeste.
4: Em Quaraí, na Fronteira Oeste, parte da estrutura de uma construção desabou. Segundo os bombeiros, que foram acionados por volta de 12h30, a queda aconteceu devido à falta de contenção e ao impacto do vento. Uma casa ao lado, que estava desabitada, foi atingida. Não houve vítimas. Em Bagé, na Campanha, a prefeitura registrou cerca de 20 ocorrências relacionadas ao temporal, sendo aproximadamente 12 envolvendo postes e interdições de vias e 8 de queda de árvores. Há relato de falta de luz no município, assim como em Pinheiro Machado, também na Campanha. Já em Jaguari, na região central, houve queda de árvores na BR-287. A rodovia, no quilômetro 358, chegou a ter bloqueio, mas já foi liberada. Da redação, Isadora Garcia.
1: A Caixa Econômica Federal alterou o calendário dos sorteios das loterias, que tradicionalmente eram realizadas aos sábados. A mudança passa a valer neste fim de semana. Com a nova regra, os concursos da Mega Sena, Loteria Federal, Loto Fácil, Quina, Time Mania, Dia de Sorte e Mais Milionária deixam de ocorrer na noite de sábado e passam a ser realizados aos domingos, às 11 horas da manhã. A alteração não muda os sorteios de quarta-feira da Mega Sena nem dos outros dias das demais loterias. A instituição afirma que a alteração afeta apenas o calendário dos concursos. 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Da redação, Ramon Nunes.
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7: Alerta em publicidade de bets começa a valer desde essa última sexta-feira. Toda a publicidade de bet será acompanhada de uma advertência em nome do Ministério da Fazenda. Semelhante com o que acontece com cigarros e bebidas.

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1: Pipoca feita em casa ou pipoca pronta. Estourar o milho de pipoca na panela com um pouco de azeite é mais saudável do que a versão pronta da pipoca. Tanto no micro-ondas quanto na panela, a pipoca pode ser um lanche leve, desde que você não exagere nas quantidades de azeite e sal.
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0: fato de estar vivo é um presente de Deus. Pena que nem todo mundo percebe isso.
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2: Hora certa.
3: 3:38.

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1: Tá aí, o programa Cultura Mix segue a nossa programação aí dessa sexta-feira, hein? E pra turma que tá na escuta agora, sabe o que vou fazer? Pra nós iniciar bem o final de semana, pra tomar aquele chimarrãozinho top demais, vamos fazer o seguinte, hein? Vamos sortear pra vocês um pacote de erva, um pacote de erva pra você fazer aquele chimarrão aí nessa sexta-feira, hein? Manda mensagem 3389-1110 pra tá participando, um pacote de erva mate vida pra você fazer o seu chimarrão, né? 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

Bruno Marrone, as quatro fases. Já temos aí o resultado do pacote de erva, né? Alô, meu amigo Clodoaldo Ritter. É, ganhou um pacote de erva, hein? Pode passar aqui na rádio e tirar teu pacote de erva. Já tá fazendo aquele chimarrão, né? E um abraço pra gurizada ali da FX, né? Que estão sintonizados, o trabalho aí na escuta da 96.5 nesta sexta-feira. E vai o sucesso, hein? Pra vocês que estão ligadinhos em 96.5. Boa tarde!

a turma do açougue do Irmãos Pinheiro, né? Alô, meu amigo Albert também, né? O Nenê, alô, Anderson. Ela Pulilo, é, que teve aniversário ontem, né? Tendo uma espera aí da... Quem sabe, uma costela assada, alguma coisa assim, né? Vamos ver se vai sair.

sucessos aí da sexta-feira, né? É no clima mais ou menos assim. Já tivemos aí o Notícia Hora Certa, mas lembramos aí sempre o oferecimento. 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
2: Presta atenção nessa história aqui, ó.

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1: Saiba a quantidade certa de cada ingrediente. Nada de estocar alimentos. Faça uma lista de compras e só leve para casa o que realmente irá consumir. Sem planejamento, saímos enchendo o carrinho do mercado de ingredientes desnecessários ou que já temos aos montes na despensa. Mesmo o que for congelado deve entrar na conta, porque também tem prazo de validade. Outra dica valiosa é não fazer compras com fome, já que a tendência de levar mais do que precisa é maior.
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2: Hora certa.
3: 4:20.
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1: É o programa Cultura Mix, hein? 4 horas e 24 minutos. A gente vai seguindo a nossa programação aí dessa sexta-feira para você que está sintonizado em 96, né? 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

0: Busque sempre fazer as coisas com alegria, mesmo que sejam difíceis. Dê o máximo de si e acredite, isso muda o futuro.
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2: Hora certa.
3: 4h38.
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1: Ainda não, né? A gente vai seguindo por aqui a programação, porque tá chegando eles em 96,5, né? Pra você que tá curtindo aí, é André Renner, nessa sexta-feira, mais ou menos assim, no clima do Bailão 96 já, hein? 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

0: banda assim atual, hein? O Bêbado Anônimo. O lema, a notícia era certa aí, né? Daqui a pouquinho, Dourado Pasquale e o Bailão 96.
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Como é que estamos aí, turma? 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

0: aqui para o senhor Wilson, né? O homem da sucata, aquele qualifero velho. Como é que tá o senhor Wilson? Um abraço, Wilson Castro aí, a turma da reciclagem Vila Vaz, tá? Grande abraço. Putinga também, Vanderlei, Antônio Dornelles, estamos ligados, hein? Depois aí do programa Cultura Mix. 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
2: Sextou, como é que tá a turma, hein? Veranico não, né? Antecede temporais, enfim, né? E que essa ventania, tá? Pobre aí dos cabelos, não param, né? Nos cabelos, vestidos, mas vamos lá, né? Vamos, vem comigo a partir de agora, tem Bailão 96. Bora! 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

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Começando... Banda Arpejo, a dama do bailão. Banda Arpejo que vai estar na grande festa de São Cristóvão Bilacês no dia 26 de julho.

0: Eita, turma aí da picada, Vitória. Como é que tá, turma? Especial aqui pro Daniel Silva de Castro, pra turma aí, um abraço pra vocês, hein? Pedido tá aí, musical JM.
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0: 33891110, contatos, participação, Rádio Cultura, hein? 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
1: Opa, tá aí, Vitor Henrique Gabriel. 1000 quilômetros de saudade, hein?
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1: Pessoal da linha Segredo, São Sebastião. Alvorezinha, hein, ligados? Pessoal do Gramado também, Bairro Escorçá.
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1: E o especial também para a turma aqui da Tenda da Isabel. Estão homenageando a Noeli Kundel, que hoje está de aniversário. Alô, Noeli! Abraço das meninas aí.

Deixa eu mandar um grande abraço para os apresentadores do Matiando na Querência, né? Amanhã tem Matiando, 10 horas. Você confere aqui na programação dos programas de auditório mais antigo aí, das emissoras Cultura, tá bom?

0: Maravilha, hein? 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
1: Maravilha aí, 96,5 Bailão, né? Só uma informação aqui que são os usuários da 386. Guarda Solidário terá fechamento temporário no sábado, amanhã, portanto, a Via Sul, e juntamente com a empresa Motiva, né? A Via Sul, uma empresa Motiva, de forma que será necessário realizar um fechamento temporário no retorno de acesso à BR-386, no quilômetro de 251 em Soledade. A interdição será realizada para reparos nas paredes da galeria. O fechamento que acontece amanhã, sábado, das 8 às 4 horas da tarde. E durante o bloqueio, os motoristas que trafegam no sentido sul da rodovia e desejam retornar para o sentido norte deverão seguir até o próximo dispositivo do retorno no quilômetro 260. E já para trafegar no sentido contrário do norte, o retorno disponível para o sentido sul será realizado no quilômetro 247. A concessionária reforça que o local terá sinalização, mas alerta os motoristas para que fiquem atentos e respeitem as indicações. Os cronogramas de obras é dinâmico e poderá sofrer alterações. Em caso de condições climáticas desfavoráveis, os serviços e prazos poderão ser reprogramados. Tá bom? A informação é para quem utiliza aí a BR-386 para amanhã em Soledade. Bora!
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1: Banda Brilhação aí. 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Borracharia Santos, lá com os profissionais. O Isaías, o Júnior,

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1: Maravilha, hein? Tem móvel direto aí da Canga Quebrada. Como é que tá a turma aí da Borracharia Santos? Fala aí, Juliano.
2: Aí, Pascoal.
1: Câmbio.
2: Bom dia. Pascoal, aí quer precisar de um pneu 13, 14, 15, 16, 17, 18, tá? Nós temos aí, Pascoal, tá? Só chegar aí que vai bem servido, tá? Manda uma música aí pra gurizada aí. O Lucas, pro Isaías, pro Davi, tá?
1: Isso, Júnior e o Juliano, hein? A equipe aí de profissionais. 5h34. Como é que tá essa turma? Lembrando que amanhã o que liga é um super bailão no Clube do Bailão do Sabiá, hein? Amanhã, hein?
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1: Fala nisso, mulherada, vão pagar 20, eles 30 e casal paga só 40, hein? Atenção aqui pra chamadinha. Fala aí, Célio Santos, amanhã, Fontoura Xavier, hein? Clube do Bailão do Sabiá.
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1: Amanhã, né? Amanhã, dia 18, hein? Tá bom? Clube do Bailão do Sabiá.

galera que estão na escuta aí, o João Vitor, a Suzana, né? O Arthurzinho. Oh. Ligados. E pro seu Domingos Bortoncelo aí da Vila Cis, carninha do Leitão, né?

0: Sambica, tá bom? Cantina da Dal, que segue então amanhã o grande torneio de sinuca. 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
1: Boa tarde, meu amigo Pascoal. Como é que é a rodovia 386 que vai para os fundos? Que vai a Tiúgo? Vai fechar? Pascoal, como é que é a rodovia 386? Meu amigo Pascoal, como é que é a rodovia 386 que vai para os fundos? Que vai a Tiúgo? Vai fechar? Vai ser fechada? Que hora? Que liberado? Diz aí pra mim.
0: Opa, só sentido. Já a gente passa a informação aí, né? No 251 aí, mas é só um. Bora. Deixa eu mandar um salve pra turma aqui do Vap Vap.

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1: Dona Flores Bela, como é que tá, Flores Bela? Será que chove?
2: Claro, a música oferece pro Lucão e pro Jair aqui do bairro Cachorão, tá? Oferece aí pra eles também, tá? Eu pedi lá, então tá, tchau.
1: Tanto aí, Jair e Lucão, aí um abraço pros bonitão aí do Bar do Jaia.
2: Manda uma música aí pra nós, tá escutando, tá? Qualquer um aí. Pode ser a Flor do Meu Jardim, ou aquelas coisas. Pode rodar aí pra nós, tá? Tá escutando, tá? Roda aí. Tanto faz, a Flor do Meu Jardim, o Rio de Goiás, ou a Sueli Faria, qualquer um dos três aí, roda aí que nós estamos escutando, tá? Eita, tá, tchau. Mas roda a música aí, oferece aí pro Lucão e pro Jair aqui do bairro Cachorão, tá? Oferece aí pra eles também, tá? Eu pedi lá, então tá, tchau.
1: Então tá aí, turma aí do Bar do Jaia, o Lucão, a turma, né? Ah, e o Valdir assistiu todos os filmes aí, Valdir. Falar em Valdir, como é que tá, Sandro? Opa!
3: Oi, Pascoal, tudo bom? Eu acho que esse tempo é capaz de dar uma chuva. Tá bom pra gente dormir agarradinho com o meu amor.
1: Você que é a namorada aí, pretendente, que tá afim do Valdir, fala aí. Você que quer o Valdir, manda teu nomezinho completo, a Juvina, isso, Juvina? É, eu vou mandar o contato aí pra ele, né? Só me manda teu nome completo, teu telefone, que a gente já manda pro Valdir Júlio da Silva. Bora. Falar em Valdir, tá aqui ele, hein? Ó, tá aqui.
4: Aí, dá pra falar, como é que tá, mamãe? Beleza? Tranquilo? Como é que tá?
1: Só pelas mulheres, né? Hoje elas vão te visitar, né?
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1: Como é que estamos aí? Tem recados? Mais recados?
6: Boa tarde, meu amigo Pascoal. Tudo beleza, galo velho? Rola uma bem apaixonada pra nós curtir aqui o nosso povo fontorense. Um abraço.
1: Isso. Pessoal do Parada Obrigatória. Presença também da Dilvani pra hoje, né? Estamos esperando aí o Parada Obrigatória fechar a parceria para a gente divulgar a segunda rodada, tá bom, Dilvânia? É, e ela vai estar aí presente com todas as delícias.
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7: Boa tarde, Pascoal. Pedi pra uma música aí, eu... Qualquer música, tá aí, uma música que achar mais fácil, melhor... Pra todo o pessoal que tá no bar do Guindana aqui, ó. Geralmente pra minha dele, pra Janice Jumbiga, minha esposa. O Rui do meu lado, é tareco, mas eu quero bem. E pra toda a cruzada que estão aqui, ó. Uma música boa. JM, a música achar melhor. Manda pra nós.
1: Pra essa galera aí do Guindana, ah? No gole, na sinuca, né? É a parada obrigatória. Passou pela... Pra morar Vila Vaz, ó, parou aí no Guindane. E promoção de lenha seca aí pra... Previsão não é boa, de chuva, frio. Fala com o Guindane. Né, Jandira?

0: Maravilha, amanhã tem um grande evento lá em São José do Herval, né? Já já a gente fala com a organização. Tem break comercial, depois vamos para São José que tem coisa boa para amanhã.
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0: Falar em São Cristóvão, olha, para amanhã temos uma grande programação em São José do Orval, aqui da paróquia Nossa Senhora do Rosário. E a gente recebe aqui o pessoal da organização, por aqui o Joelson, o Alemão, como é que tá, Alemão? Tá? Amanhã é um grande evento, especial para os motoristas, para as famílias, colono motorista, né? Um grande evento, jantar baile, colono e motorista. Para falar mais sobre a programação, temos aqui o Alemão, né, e o Joelson, que vai falar aqui da grande programação amanhã, com bênçãos de automóveis, máquinas agrícolas. O que vai acontecer lá em São José do Orval, essa grande programação que vocês têm aí programado para amanhã, Joelson? Seja bem-vindo.
1: Obrigado, Dom Pasquale. É um prazer retornar aqui à emissora, que é parceira nossa sempre dos eventos São José do Orval. Então, como você falaste aí, amanhã tem o nosso tradicional jantar em homenagem a esses dois, essas duas, digamos, duas classes, importantes, né? Classes na sociedade nossa, que são os caminhoneiros e são os colonos. Então, a gente tem uma programação aí que vai se iniciar às 18 horas com a tradicional missa, vai ser ali no posto Cavalinho, no centro da cidade ali. Terá brindes lá no posto, o pessoal está organizando lá. Um abraço a todos lá do posto. Também um abraço aí para o pessoal do conselho. Então a gente está vindo aqui apenas para reforçar o convite para esse grande evento lá em São José do Orval. Esperamos todos aqui da comunidade Fontoura de São José do Orval, Pouso Novo. A gente está organizando com carinho esse evento para todos serem bem atendidos. E o tempo está colaborando, acho que amanhã vai estar até um calorzinho, então vai dar para a gente, vai ter cerveja gelada e comida boa lá, e depois um bailinho lá para o pessoal dançar.
0: Isso, lembrando que toca aí amanhã é a Super Banda Trio da Serra. Que hora começa então a missa aí, às 18 horas, e depois a procissão também?
1: Isso, quem quiser ir lá então fazer a benção nos seus veículos lá, a gente aguarda, as máquinas agrícolas, certo, também. Inicia-se às 8

0: Pessoal, como é que é a questão dos ingressos aí, como é que funciona? Antecipado ou vai ter na hora também?
1: Isso, a gente vai ter ingresso antecipado, até é importante o pessoal procurar o grupo ali do conselho, até pra gente ter uma organização melhor ali, que nem você falasse aí do cardápio, é um cardápio variado, então pra gente organizar bem e servir todo mundo bem. O valor é o valor de R$50 por pessoa, então a gente aguarda e se for possível procurarem nós, melhor para pegar o ingresso antecipado, mas também na hora vai ter lá o ingresso, vai ter brindes para os caminhoneiros, vai ter brinde para os colonos, a gente vai fazer uma brincadeira lá, vai ser bem legal e uma noite bem agradável para a comunidade de São José do Herval e os visitantes.
0: Quem quiser ir só para o baile, vão cobrar ingresso e como é que vai ficar a portaria depois?
1: Não, a gente não vai cobrar ingresso, chega lá depois e a porta é liberada.
0: Então tá aí, quem quiser ir só para dança também pode, né? Então, amanhã, essa grande programação da paróquia Nossa Senhora do Rosário, lá em São José do Herval, festa Colono e Motorista, primeiramente com a missa e depois a bênção aí, Posto Cavalinho.
1: Posto Cavalinho, BR-386, do lado da BR, não...

0: agradece aí o apoio de vocês aqui também da rádio e espera toda a comunidade lá para a gente fazer uma grande festa. Um abraço a todos aí e esperamos vocês.
1: Isso, um abraço aqui, Joelso, aqui pro Alemão, toda a turma aí do que estão preparando esse grande evento, também o Frei Paulo, amanhã. Essa grande programação, todos celebrando São Cristóvão com essa grande programação em São José do Herval.
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0: gente tem notícias e informações, depois segue Bailão 96, hein? Sai daí não! Tarde da nossa sexta-feira, sextou, hein?
1: Gabardo, Rodrigo.
0: Tem notícias? Vamos lá, tem notícia lá, né?
1: A gente aguarda.
0: E lembrando que hoje também temos Grêmio aí pra... Foi do Brasileirão, hein?
2: Esse troço aí dessa coletivinha. E vamos ver o jogo do Grêmio. Liga no celular. E vamos ver o jogo do Grêmio. Mostra o Grêmio, o Grêmio tá jogando a Copa do Mundo.
3: O CCD. Nós vamos fazer o seguinte.
4: Ei, CCD.
3: O Rodrigo Oliveira vai virar a câmera aqui. Nós vamos tentar botar essa transmissão aí de Gaúcha Esporte, jogo do Grêmio, no telão aqui da...
2: É isso. Todo mundo vê. Boa, explica pra eles. Grêmio, campeão mundial. Esses times querem ser campeão mundial.
3: O Rodrigo, que é influente na FIFA, né? Vamos botar o Grêmio e Mirassol na tela aí.
4: É. We must watch Grêmio against Mirassol, please. Vou dizer isso agora pro Scaloni. O Scaloni e o De La Fuente poderem observar também, né? Com certeza, é jogo de futebol, é campeonato brasileiro, a liga, uma das ligas, liga não, né? Um dos campeonatos mais difíceis do mundo. Mas...
2: Os argentinos querem saber como é que tá o Pavão.
3: É, acho meio difícil. Agora, sério, o Ancelotti, que está de férias em Vancouver, esse, ele tinha que estar vendo todos os jogos do Campeonato Brasileiro.
0: Ah, isso sim.
3: É, esse tinha que estar vendo, né? Porque, pô, já começou 2030 para o Brasil. É imediatamente o trabalho de reestruturação da seleção brasileira, né?
0: Esse deveria mesmo. Gurizada, grande abraço. Então tá aí, daqui a pouco tem Grêmio e Mirassol, hein? A gente vai lá com música, sucessos... 6:02. Como é que estamos aí, turma? Turma que se liga aí, é só um créditos. A gente tem break comercial, já voltamos com mais sucesso no Bailão.
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6: Hora certa!
0: Turma, seguinte, 6:03.
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11: Polícia Rodoviária Federal intensifica fiscalização com drones na BR-470 em Serra das Antas. Intenção é cobrir ultrapassagens em locais proibidos. 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
1: Isso, quando são aí 18h06, nós temos aqui nota de falecimento e convite para enterro. Os familiares com pesar comunicam o falecimento de Gelson Alves Dias, aos 82 anos de idade, hoje ocorrido. Lembrando que o velório vai acontecer na Capela São Sebastião da Vila César e seu sepultamento será amanhã, às 10 horas. Teremos aí a missa às 10 horas e o sepultamento em horário a ser confirmado. Logo mais na programação a gente informa aí o sepultamento aí do seu Gelson Alves Dias. Noticiamos com pesar o falecimento de Gelson Alves Dias, aos 82 anos de idade, hoje ocorrido. O velório, as homenagens acontecendo aqui na comunidade São Sebastião da Vila César e o seu sepultamento será amanhã. Às 10 horas vai ter a missa de cor presente e o sepultamento em horário a ser divulgado por esta emissora. Os familiares enlutados antecipam.

0: Boa tarde, Pascoal. Pascoal, eu queria que tu fizesse um favor, anunciar se alguém abandonou ou perdeu uma cadela branca, tá aqui em casa, tá acampada aqui em casa. Não sei se alguém extraviou, que quiser vir buscar, tá disponível aqui, tá, Pascoal? Faz esse favor, anunciar aí para nós.
1: Então tá aí, né? De repente, se o dono estiver ouvindo aí. Alô, Valdir, da Rosa Noronha, também ligado. Alice Bora, também conectada. Como é que tá, Alice?
2: Pascoal, ô Pascoal, o Neuti pediu pra mim, não tem número da rádio, é pra ele
1: Certo.
2: pedir pra te avisar aí quem largou uma cadela ali perto da casa dele ali,
1: Opa.
2: Neuti
1: Sim.
2: Bagatini, que é pra vir pegar, que cadela soltaram ali, a cadela tá ali. Daí quem largou é pra vir ali pegar daí a cadela. Cadela branca que largaram ali. Uma cadela branca.
1: Então tá bom, né? Tá dado o recado aí. 6h10, bora!
3: Uma melhor.
1: Tem Gilberto Gilmar.
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0: dispensam.
1: O que achou, hein? Em breve volta aí com tudo, né? Um bailão Espaço Natural aí do sítio, né? Passou por reformas, né? Tudo ok. Estrada melhorada, bailão, tudo nos conformes, né? Parte de segurança, pista top. Quem não se lembra dos grandes bailes aí do Espaço Natural do Luiz Carlos, hein? E agora, próximos dias, volta com grandes eventos, grandes bailes, não? Mais um point para todo mundo dançar, se divertir, ali no Bailão Espaço Natural, que em breve volta com tudo aí, tá bom? Tá informando aí os bailarinos.

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1: 6h18, né? E amanhã temos aí Clube do Bailão de Sabiá, né? Tem Camarguinho Show e Célio Santos amanhã, hein? Pra quem gosta de baile, Sabiá, hein? Bora, 18h18.
0: É que nem um poste de cerca quando a gente vai arrancar. Primeiro flocha pra depois tirar do lugar. E assim o homem, quando sai fora do seu eixo, influenciado por cultura de outras querências, muitas vezes você vai embora como uma folha seca. Por isso todos aqueles que lutam pela cultura e pela raiz de minha terra, em nome dos meus filhos, muito obrigado. Porque se não fosse isso, talvez nós tivéssemos mais extraviado do que filho de perdiz. Pense nisso, que é pelos pensamentos que as atitudes começam. E um homem nada mais é do que o reflexo dela. Lute pela sua terra e cresça junto com ela.

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1: Pipoca feita em casa ou pipoca pronta. Estourar o milho de pipoca na panela com um pouco de azeite é mais saudável do que a versão pronta da pipoca. Tanto no micro-ondas quanto na panela, a pipoca pode ser um lanche leve, desde que você não exagere nas quantidades de azeite e sal.
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2: Hora certa.
3: 6:20.

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Maravilha, e a turma que tô no Churas, lá no senhor Nelson Rochenbach. É, não te assusta do vento aí, Nelson. 151. Já já tem Grêmio em campo com Mirassol. E as emoções do Brasileirão que voltam.

melhor, o Grêmio que joga agora às 20 da Mirassol e Grêmio. Temos Bahia e Chapecoense, 19h30. Hoje também jogam Fluminense e Bragantino, Atlético Mineiro e Bahia. Jogos aí pra hoje, tá bom? Ontem tivemos Botafogo 2, Santos 1. E ontem aí Vitória 1, Vasco 0.

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1: Isso, quando são as 5:09, temos aí nota de falecimento e convite para enterro. Os familiares, com pesar, comunicam o falecimento de Gelson Alves Dias, aos 82 anos de idade, hoje ocorrido. O velório está acontecendo aqui na comunidade São Sebastião da Vila César e seu sepultamento será amanhã, às 10 horas, a missa de cor presente e o sepultamento em horário a ser divulgado por esta emissora durante as programações. Então, o velório que já começou hoje a partir das 18h30 e o sepultamento amanhã, né, às 10 horas, tem a missa de cor presente e durante a programação estaremos informando o horário certo aí do sepultamento. Noticiamos com pesar o falecimento de Gelson Alves Dias, aos 82 anos de idade, hoje ocorrido. O velório, as últimas homenagens acontecendo aqui na comunidade Vila César e o seu sepultamento amanhã, 10 horas a missa, e o sepultamento a ser informado por esta emissora. Só lembrando que o velório já começou, né? A partir das 18 agora da tarde, 18h30, né? O pessoal já estão velando. Então, fica aí os nossos sentimentos a toda a família.
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1: Ô, pessoal de Progresso, manda um abraço pro Dedé da Vontura. Ô, Dedé. Dedé e o Dão. E o Dão Pascoal. Ai, que barra. Como é que tá, turma? Progresso? Ah, como tá? Como tá? A gente fica por aqui. Um grande abraço. Baita final de semana. E amanhã todos na Bailanta do Sábia. Ah, o que tá acontecendo?
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1: E vamos se cuidar com o vento aí, né? Proteção divina e vamos à luta.

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5: Olá, boa noite.
3: Boa noite para você que nos acompanha em todo o país.
5: Sexta-feira, 17 de julho de 2026.
3: E vamos aos destaques do dia na Voz do Brasil.
5: Empresas afetadas por tarifas impostas pelos Estados Unidos terão apoio do governo.
3: A Apex prepara plano de abertura de novos mercados para exportadores afetados pelas tarifas. Luciana Colares, de Holanda.
6: No início de agosto, a Apex Brasil deve apresentar um plano de diversificação de mercados, especialmente para os exportadores impactados pelo tarifaço.
5: E ainda, Banco Nacional de Antígenos integra a estratégia brasileira de defesa agropecuária contra a aftosa.
3: A estrutura permite a produção emergencial de vacinas em prazo reduzido em caso de necessidade sanitária. Thaís de Araújo.
7: O banco integra a estratégia nacional de preparação para emergências sanitárias, juntamente com ações permanentes de vigilância e monitoramento da sanidade animal.
5: E vamos falar também sobre o El Niño, que traz fortes chuvas no sul do país, ondas de calor e seca no norte.
3: Risco também de incêndios florestais, especialmente na Amazônia, no Cerrado e na Caatinga.
5: Para entender mais sobre os impactos para o Brasil, nós conversamos com o Gilvan Sampaio, do Instituto Nacional de Pesquisas Espaciais.
8: As previsões indicam que será um El Niño de forte intensidade, a muito forte intensidade, mas não há motivo para pânico. Nós temos que nos prepararmos para fazer com que os impactos sejam os menores possíveis.
3: Na apresentação da Voz do Brasil, Mariana Jungmann e Nazi Brum.
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3: Empresas afetadas pelas tarifas anunciadas pelos Estados Unidos vão ter apoio da Agência Brasileira de Promoção de Exportações para encontrar novos mercados.
5: Para isso, a Apex vai implementar um plano de R$130 milhões, com foco na descoberta de novos parceiros comerciais.
3: A meta é chegar a países da União Europeia e países asiáticos.
6: A aplicação da tarifa de 25% sobre os produtos brasileiros, anunciada em 15 de julho, atinge 2.375 produtos. US$7,2 bilhões são impactados pelas novas tarifas. De acordo com a Agência Brasileira de Promoção de Exportações e Investimentos, o processo de busca por novos compradores internacionais vem sendo intensificado desde o ano passado, após as primeiras medidas tarifárias adotadas pelo mercado norte-americano. Atualmente, 72% das empresas brasileiras que vendem para os Estados Unidos já adotaram pelo menos mais um país de destino para as mercadorias. E já no início de agosto, a Apex Brasil deve apresentar um plano de diversificação de mercados, especialmente para os exportadores impactados pelo tarifaço, como detalha o presidente da Apex Brasil, Laudemir Miller.
9: Nós vamos anunciar um plano de US$130 milhões em parceria com o setor privado, mas evidentemente que a implementação do acordo Mercosul-União Europeia, para que as empresas possam de fato aproveitar as oportunidades desse acordo, é um dos elementos centrais do nosso plano. Mas enfim, assim, o importante são os setores, né? Mas pegando pesadamente a indústria, né? Então o setor de móveis, o setor de cosméticos, o setor de plástico, o setor de calçados, enfim, esses setores que estão tendo esse impacto.
6: Laudemir Miller ressalta que outros destinos já estão mapeados, como os países da Ásia Central.
9: O mundo olha de um jeito diferente para o Brasil, de um país estável, um país democrático. Então, A gente está sendo demandado pelos países asiáticos. O Brasil abriu até semana retrasada 651 mercados. Então, imagina a oportunidade que nós temos.
6: O impacto das novas tarifas anunciadas pelos Estados Unidos varia de acordo com o setor e a região. São Paulo registra o maior impacto em valor absoluto, $3 bilhões. Já Santa Catarina tem o maior impacto proporcional, com 68% das exportações afetadas. Outra região afetada é o Paraná, estado que concentra 70% das exportações brasileiras de madeira para a construção civil americana. Reportagem Luciana Colares de Holanda.
5: O Brasil conta com o primeiro Banco Nacional de Antígenos para a resposta emergencial à febre aftosa.
3: A estrutura foi desenvolvida em parceria entre o Ministério da Agricultura e Pecuária, o Instituto de Tecnologia do Paraná e empresa privada.
7: O Banco Nacional de Antígenos integra a Estratégia Brasileira de Preparação para Eventuais Emergências Sanitárias relacionadas à febre aftosa e para manutenção da segurança sanitária da pecuária. A estrutura foi desenvolvida em parceria entre o Ministério da Agricultura e Pecuária, o Instituto de Tecnologia do Paraná e a empresa Biogênesis Bagó. A parceria foi formalizada nesta sexta-feira em Garim, na Argentina. O ministro da Agricultura e Pecuária, André de Paula, falou sobre a parceria.
0: Porque esse é um laboratório reconhecido internacionalmente e ele nos empresta a credibilidade que chega com isso. Esse também é um laboratório que atende a grandes mercados, a exemplo do que ocorre conosco.
7: O Banco Nacional de Antígenos mantém armazenados em condições de alta segurança antígenos dos sorotipos de interesse para o Brasil. Em caso de emergência sanitária, esse material permite iniciar a produção de vacinas em menor prazo, sem depender de fornecimento externo. O Brasil possui reconhecimento internacional como país livre de febre aftosa sem vacinação. O banco integra a Estratégia Nacional de Preparação para Emergências Sanitárias, juntamente com ações permanentes de vigilância e monitoramento da sanidade animal. Reportagem Thaís de Araújo.
5: Atenção, estudantes que se inscreveram no processo seletivo do programa Universidade para Todos, o ProUni.
3: O resultado da primeira chamada para o segundo semestre de 2026 já está disponível.
5: Os candidatos pré-selecionados têm até o dia 24 de julho para comprovar informações da inscrição junto às instituições de ensino.
10: O processo seletivo do programa Universidade para Todos, o ProUni, recebeu cerca de 530 mil inscrições para o segundo semestre de 2026. Ao todo, mais de 1 milhão e 100 mil estudantes participaram das duas edições do programa neste ano. Cada participante teve a opção de selecionar até duas opções de curso, instituição e turno, conforme as regras do edital. As bolsas integrais cobrem 100% do valor da mensalidade, enquanto as parciais correspondem a 50%. Os cursos com mais inscritos nesta etapa foram Medicina, Direito e Psicologia. Criado em 2004, o ProUni oferece bolsas de estudo em cursos de graduação e sequenciais de formação específica em instituições privadas de educação superior. Para a classificação dos candidatos, o programa utiliza as notas obtidas no Exame Nacional do Ensino Médio, o Enem. Em 2026, os dois processos seletivos somaram mais de 2 milhões de inscrições, realizadas por cerca de 1 milhão e 100 mil candidatos. O resultado da primeira chamada do ProUni já está disponível. Os candidatos pré-selecionados têm até 24 de julho para comprovar as informações da inscrição junto à instituição de ensino e apresentar a documentação exigida. O cronograma prevê a divulgação da segunda chamada em 5 de agosto. O resultado desta etapa será divulgado em 1º de setembro. Saiba mais em acessounico.mec.gov.br/ProUni.

0: semana.
1: O cenário prevê redução das chuvas em parte das regiões norte e centro-oeste e temperaturas acima da média em grande parte do país.
0: O Ministério do Meio Ambiente e Mudança do Clima apresentou as projeções e também aumento do risco de incêndios florestais, especialmente na Amazônia, no Cerrado e na Caatinga.
1: Já para a região sul, a previsão é de chuvas acima da média.
0: Os efeitos do fenômeno climático devem se intensificar a partir de agosto, mas serão mais sentidos no fim deste ano, segundo o pesquisador Gilvan Sampaio, do Instituto Nacional de Pesquisas Espaciais, o INPE.
1: Eu conversei mais cedo com ele para saber mais sobre o que esperar do El Niño e como tem sido feito o monitoramento dele pelos órgãos técnicos do governo federal. Acompanhe. Doutor Gilvan Sampaio, um prazer para a gente ter o senhor com a gente aqui na Voz do Brasil. Vamos começar falando dessas perspectivas para o El Niño esse ano? A gente deve começar a sentir os efeitos mais graves a partir da semana que vem? Como é que tá as previsões de chuvas intensas aí, especialmente para o sul do Brasil?
2: Bom, nós temos aí os impactos do El Niño, eles são gradativos ao longo dos próximos meses. Os primeiros impactos nós começamos a observar ao longo das próximas semanas. E nesse segundo semestre de 2026, o primeiro principal impacto está relacionado às chuvas no sul do Brasil, principalmente Rio Grande do Sul, isso é mês de dezembro. Então, entre novembro e janeiro, né, nós teremos o auge do fenômeno, que é quando nós observamos os principais impactos. Isso em relação às chuvas. Em relação à temperatura, aí sim, todo o Brasil, nós devemos ter, a partir do final do inverno e depois da primavera e verão, períodos com temperaturas mais altas do que a média histórica e, ao longo, principalmente da primavera e verão, alguns períodos com ondas de calor.
1: Pois é, eu ia até perguntar isso para o senhor, até o fim do ano, como é que eram as perspectivas, né? O senhor falou das chuvas mais intensas que devem começar no sul do Brasil e a seca, doutor Gilvan, a gente deve esperar também alguma seca atípica, em que regiões, como é que deve acontecer?
2: Em relação às secas, aí é mais no norte do Brasil, norte e leste da Amazônia e norte da região nordeste, onde ocorrem os impactos do El Niño, em relação às secas, né? Ou chuvas abaixo da média. Só que esses impactos, diferente do que acontece no sul, que os impactos são a partir de agora, nós esperamos os impactos mais para o final do ano, começo do ano que vem. Né? Especialmente no norte e no leste da Amazônia, né? Nós devemos ter, a partir do final da primavera, déficits de chuvas. Não dá para qualificar ainda exatamente a severidade desse déficit de chuvas. Nós vamos tentar qualificar isso ao longo dos próximos meses. E no norte da região nordeste, que é a região semiárida, aí sim é somente em 2027, né? Porque o período chuvoso principal daquela região é de fevereiro a maio. Ela tem uma componente também associado ao Oceano Atlântico, então nós devemos aguardar mais para o final do ano para avaliar a possibilidade de secas no norte da região nordeste.
1: E aqui na região centro-oeste, alguma questão em especial?
2: O principal impacto do El Niño na região central do Brasil, que inclui a região centro-oeste, a região sudeste, o sul da região amazônica e o sul da região nordeste, é o aumento das temperaturas, né? Não tem um impacto no volume de chuvas o El Niño nessas regiões, nessa região central. Portanto, o que tem que se prestar atenção nesse momento? Nós estamos no período seco da região. Essa região central do Brasil, o período seco normalmente se estende até meados de outubro, que é quando começam chuvas mais frequentes e regulares. Com temperaturas altas, período seco, então isso faz com que a vegetação possa ficar mais seca. E aí a atenção maior é justamente com as queimadas, né? Porque com a vegetação mais seca, temperaturas mais altas, o potencial para a ocorrência de queimadas aumenta. Então esse é um ponto de atenção para os próximos meses na região central do Brasil.
1: Agora, o Instituto Nacional de Pesquisas Espaciais, o INPE, onde o senhor, inclusive, é pesquisador, está atuando com diversos órgãos federais no monitoramento do clima, justamente para a preparação de todos esses eventos que o senhor mencionou agora. A partir daí foi lançada uma plataforma, né, doutor Gilvan? Queria que o senhor falasse para a gente como é que funciona esse trabalho, quais são os órgãos envolvidos.
2: Nós fizemos um trabalho. Porque o que acontece? Quando ocorre um fenômeno como o El Niño, existem muitas

0: fake news, né? Então nós pegamos, juntamos os órgãos principais que monitoram o clima e meio ambiente no Brasil, que são o INPE, através do Centro de Previsão de Tempo e Estudos Climáticos, que é a instituição a qual pertenço, o Instituto Nacional de Meteorologia, a Defesa Civil Nacional, a Agência Nacional de Águas, o Serviço Geológico do Brasil e o SEMADEM. Então, essas seis instituições, elas publicaram agora no mês de junho uma nota técnica, né, chamado Painel El Niño, onde nesse Painel El Niño nós avaliamos justamente a situação atual e como é que nós, o que nós esperamos para os diversos setores, por exemplo, agricultura, para a defesa civil, a questão de desastres, a questão de águas, ao longo dos próximos meses. Esse Painel El Niño, ele vai ser renovado a cada mês e essa é uma informação que vai auxiliar não somente a população, mas também os diversos setores e também os tomadores de decisão.
1: Principalmente aí as autoridades estaduais, municipais também, né, que vão poder se precaver de maneira mais específica, né?
0: Exatamente, porque existe inclusive algumas pessoas falando alguns termos até coloquiais do tipo, olha, vai ser um El Niño Godzilla. As previsões indicam que será um El Niño de forte intensidade, há muito forte intensidade, mas não há motivo para pânico. Nós temos que, obviamente, nos prepararmos para os impactos do El Niño. Os principais impactos do El Niño nós já sabemos, e aí é acompanhar ao longo dos próximos semanas e meses, como é que será a evolução desse fenômeno para fazer com que os impactos sejam os menores possíveis.
1: Só tocou num ponto interessante aí, porque, de fato, o senhor até mencionou antes, né? Existem muitas fake news, existe também algumas equiparações que são um pouco equivocadas que as pessoas fazem. Eu ouvi recentemente que era um furacão, que o El Niño era um furacão. E são eventos climáticos diferentes, né? Eu gostaria que o senhor ajudasse também um pouco aqui a explicar essa diferença, inclusive, de preparação, se fosse eventualmente um furacão, é diferente do que a gente vai viver com o El Niño. Se é necessário as pessoas fazerem, por exemplo, provisionamentos, estoque de comida, porque pode ter inundações ou secas extremas que falte comida. A gente vive uma situação, nesse sentido. Qual é a diferença?
0: Não, não. O El Niño é um fenômeno que nós já sabemos quais são os impactos. Os impactos vão ocorrendo dependendo da região. Por exemplo, no sul do Brasil, nós sabemos que há a tendência de chuvas volumosas e chuvas intensas, né? Então, por exemplo, dizer que vai acontecer novamente um episódio como aquele de 2024 no Rio Grande do Sul, não dá para dizer com tanta antecedência, mas existe a possibilidade dele ocorrer? Existe a possibilidade. Quando é que nós conseguimos prever? Nós conseguimos prever isso com no máximo aí 15 dias de antecedência, né? Naquele episódio, por exemplo, de 2024, ele começou no comecinho de maio, final de abril, comecinho de maio. Os modelos meteorológicos, já na segunda quinzena de abril, indicavam um volume de chuvas muito expressivo para o Rio Grande do Sul. É óbvio que os modelos não conseguem dizer exatamente o volume que ocorreu, e foi um volume realmente muito extremo, né? Então não há essa questão da população fazer estoques de alimentos ou qualquer que seja o pânico associado. É claro que nós temos que nos preparar para os eventos extremos. Então, no caso de chuvas, tem que haver toda uma preparação, por exemplo, do poder público com limpeza de galerias, né? Eventualmente revisar sistemas de comportas, etc. No caso de secas, tem que haver toda uma preparação por conta da questão da água, né? Não, não é o momento de desperdiçar água, e aí eu estou falando do norte, do leste da Amazônia, do norte da região nordeste. Então tem que haver toda preparação para poupar ao máximo a água. Haja visto que o El Niño traz esse déficit de chuvas nessas regiões. Então é esse tipo de preparação. Agora, tem que haver uma preparação não só do cidadão, mas também do poder público, das instituições e todo o trabalho que tem que ser feito em função dos impactos do El Niño. O furacão, quando ocorre, é um evento muito extremo que ocorre num horizonte de horas a poucos dias, né? O que dá para comparar são as chuvas intensas que deverão ocorrer no Grande do Sul e Santa Catarina, principalmente. Então, é tomar cuidado em relação a esses episódios. Episódios extremos no Rio Grande do Sul ao longo dos próximos meses.
1: Muito bem, nós conversamos com o Gilvan Sampaio, pesquisador do Instituto Nacional de Pesquisas Espaciais, o INPE. Muito obrigada, pesquisador, pela sua entrevista aqui à Voz do Brasil.
0: Muito obrigado.
2: A Defesa Civil Nacional reconheceu hoje a situação de emergência em mais de 23 cidades atingidas por desastres.
1: Entre as cidades contempladas, há municípios que enfrentam a estiagem e a seca, enquanto outros foram atingidos por fortes chuvas.
2: As cidades ficam nos estados da Bahia, Ceará, Minas Gerais, Paraíba, Paraná, Pernambuco, Rio Grande do Norte, Rio Grande do Sul e Santa Catarina.
1: Cidades com o reconhecimento federal de situação de emergência ou estado de calamidade pública podem solicitar apoio financeiro por meio do sistema integrado de informações sobre desastres.
2: O período de seca em várias regiões do Brasil traz o surgimento de praias de água doce, que viram pontos de lazer e comércio.
1: Mas você sabia que para realizar eventos ou montar estruturas nesses locais é preciso autorização do governo federal?
2: Quem traz os detalhes sobre essas regras é Uriel Ricardo.
3: No Brasil, existem praias que se formam temporariamente durante alguns meses do ano. Você já ouviu falar sobre as praias fluviais ou praias de água doce? Elas surgem quando a estiagem reduz o nível dos rios e expõe bancos de areia e trechos das margens, que passam a receber visitantes, estruturas de lazer, eventos e atividades comerciais. Quando essas praias estão localizadas em rios federais, a instalação de estruturas, eventos, atividades econômicas e outros tipos de intervenções dependem de autorização do governo federal. Os rios federais são aqueles que atravessam mais de um estado e as áreas banhadas por eles são patrimônio da União. Por isso, é necessário ter permissão de uso para explorar esses espaços, conforme explica André Luiz Nunes, coordenador geral de gestão de territórios costeiros e marginais da Secretaria de Patrimônio da União, a SPU.
4: A permissão de uso serve para eventos de curta duração.
3: Banhadas por eles são patrimônio da União. Por isso,
4: ação de natureza recreativa, esportiva, cultural e religiosa. Então, para qualquer uso privativo dessas áreas, tem que ser autorizado pela União, né? E além de outras licenças lá, não dispensa licença ambiental, licença do município.
3: As orientações sobre a permissão de uso se aplicam a qualquer praia formada em rios federais, especialmente nos estados de Tocantins, Goiás, Pará, Amazonas, Mato Grosso do Sul, Maranhão, Amapá e Mato Grosso. No Tocantins, por exemplo, há a formação de praias sazonais em Porto Nacional, Luzimangues e várias outras cidades. A capital do estado, Palmas, também conta com praias como a Graciosa, a Praia do Prata e a Praia do Caju. A permissão de uso pode ser solicitada por municípios, pessoas físicas ou empresas. No caso de particulares, também é necessário ter as devidas licenças locais. Mas atenção, a autorização só vale para eventos de curta duração, como detalha André Luiz Nunes.
4: A permissão de uso para eventos de curta duração de até 90 dias, incluída a construção e a desocupação da área, ou tu pode, querendo lá, sendo necessário, prorrogar isso por mais 90 dias.
3: Quem pretende solicitar a permissão de uso pode procurar a Superintendência do Patrimônio da União no respectivo estado. Os formulários estão disponíveis na página da SPU no portal gov.br. Também é possível obter informações pelo telefone 0800-978-9005. O canal recebe ainda comunicações sobre restrições de acesso às praias, ocupação irregular, acúmulo de lixo e problemas ambientais ou sanitários. Para quem pretende aproveitar as praias fluviais, a orientação é colaborar com a preservação desses espaços, descartar o lixo nos locais adequados, respeitar a sinalização, evitar fogueiras e preservar a fauna e a vegetação local. Reportagem Uriel Ricardo.
1: Desde o início da semana, a ANP, Agência Nacional de Petróleo, Gás Natural e Biocombustíveis, realizou 268 ações com foco no combate a preços abusivos de combustíveis em 14 estados.
2: Foram aplicados 14 autos de infração por não cumprimento de envio de documentos para avaliação dos preços.
1: Isso porque nessas ações, a agência também coleta informações a partir das notas fiscais fornecidas pelos postos de aquisição dos combustíveis.
2: Esses dados são analisados pela ANP e, em casos de caracterização de preços abusivos, podem ser geradas autuações, processos administrativos e multas.
1: O valor das multas varia de 50. Também coleta informações a partir das notas fiscais fornecidas pelos postos de aquisição dos combustíveis.
2: Esses dados são analisados pela ANP e, em casos de caracterização de preços abusivos, podem ser geradas autuações, processos administrativos e multas.
1: O valor das multas varia de 50. Também coleta informações a partir das notas fiscais fornecidas pelos postos de aquisição dos combustíveis.
2: Esses dados são analisados pela ANP e, em casos de caracterização de preços abusivos, podem ser geradas autuações, processos administrativos e multas.
1: O valor das multas varia de 50. Também coleta informações a partir das notas fiscais fornecidas pelos postos de aquisição dos combustíveis.
2: Esses dados são analisados pela ANP e, em casos de caracterização de preços abusivos, podem ser geradas autuações, processos administrativos e multas.
1: O valor das multas varia de 50. Também coleta informações a partir das notas fiscais fornecidas pelos postos de aquisição dos combustíveis.
2: Esses dados são analisados pela ANP e, em casos de caracterização de preços abusivos,
5: meio de nova operação.
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1: Fumo, bebidas alcoólicas, exposição prolongada ao sol, alimentação gordurosa também estão relacionados ao câncer de boca. Fique alerta a qualquer lesão na boca que não cicatrize por mais de 15 dias.
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3: Hora certa.
4: 8:18.
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3: Hora certa.
4: 8:35.

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2: Hora certa.
3: 8:52.